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2: Olá, amigo ouvinte! É este indicativo que marca o início de mais uma edição do programa Mundo Sem Segredos.
3: Um programa que é resultado da parceria entre o Ministério da Educação e Desenvolvimento Humano e a Rádio Moçambique.
2: Na edição de hoje, vamos falar sobre estereótipos e preconceito de género.
3: O preconceito de género está relacionado com atitudes sociais que discriminam as pessoas de acordo com o seu sexo. Mas vamos saber um pouco mais sobre este assunto daqui a pouco. Agora, Costelga, juntamos a voz da Melanie, que vai cantar Motivos de Alegria.

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1: Para entendermos um pouco mais sobre o preconceito de género, fomos à rua recolher algumas opiniões. Será que os homens são superiores às mulheres? Vamos ouvir as respostas.
2: Saber mais. Saber mais.
3: Eu não acho que homens sejam superiores às mulheres, pois hoje em dia nós podemos notar que a igualdade, quer dizer, estamos a lutar pela igualdade. Hoje nós conseguimos notar que as mulheres têm feito muitos trabalhos que os homens fazem, enquanto que antigamente não. Então, eu acho que as mulheres e os homens agora estão num nível assim, igual, e a ninguém é superior a ninguém.
4: Eu não sei, mas eu acho que sim, né? Não sei. É que as próprias mulheres acabam dizendo que, por exemplo, eu vou dar um exemplo, né, dentro de casa. As mais mulheres acabam dizendo que o homem que tem a última palavra, o homem que manda em casa, o homem que... Então, homens acabam sendo superiores às mulheres, mas atualmente as mulheres desempenham funções, algumas tarefas que os homens desempenham. Então, eu não acho relevante esse tipo de comparação, porque as mulheres já sabem dessa superioridade, né? Desse grau.
5: Não, porque estamos numa era em que não existe assim, superioridade entre homem e mulher. A mulher hoje está capacitada a fazer certas coisas que o homem faz, assim como o homem que a mulher faz. Então, acho que não, os homens não estão superiores às mulheres e nem as mulheres estão superiores aos homens, né? Não há comparação.
6: Chamo-me Rosário Coutinho. Respondendo à pergunta, eu acho que os homens não são superiores às mulheres, não. Bem, na minha opinião, eu acho que as mulheres, hoje em dia, através da emancipação, né, e a globalização, hoje as mulheres já podem fazer alguns trabalhos ou desempenhar algumas funções que os homens, antigamente as mulheres, não podiam fazer. Eu acho que há uma igualdade em termos de... uma igualdade. Então, nesse sentido, eu acho que ninguém é superior a ninguém, porque todos nós somos capazes.
1: Malta, recorde-se que os homens não são superiores às mulheres. Os homens, assim como as mulheres, têm mesmo os direitos e deveres. Por isso, não se deve inferiorizar as mulheres pelo simples fato de elas serem mulheres.
7: Até porque os comportamentos estereotipados que reproduzem desigualdades de condições e oportunidades que existem entre homens e mulheres na nossa sociedade quase sempre prejudicam as mulheres.
1: Na rubrica Sentada da Malta desta semana, Alan Mazivel quis saber dos adolescentes e jovens da cidade de Maputo o que estes pensam sobre estereótipos e preconceito de género.
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8: Saudações, amigo vinte, seja muito bem-vindo à Sentada da Malta do programa Mundo Sem Segredos. Hoje temos mais uma conversa com duas meninas, obviamente estudantes, que mais do que ninguém vão falar connosco aqui sobre estereótipos e preconceitos de género. Sejam muito bem-vindas à Sentada da Malta do programa Mundo Sem Segredo.
9: Saudações, agradeço mais uma vez pelo convite e é um prazer estar aqui novamente.
10: Saudações a todos, agradeço pelo convite, é um prazer estar aqui.
8: A primeira voz era da Iracema Pascoal, a segunda que é da Isabel Figueiredo. Já saudaram os ouvintes. Vamos, obviamente, para aquilo que nos interessa, que é o tema, não é? Hoje vamos aprender sobre habilidades para a vida relacionadas aos estereótipos e preconceitos de género. Primeiro, vocês acham que as mulheres são inferiores quando são comparadas aos homens? Uma questão muito polêmica. Todo mundo se questiona, hoje há muito preconceito que o homem é superior em relação à mulher, a mulher é superior em relação ao homem. Na vossa concepção, as mulheres são inferiores quando comparadas aos homens?
9: Eu penso que não, porque todos, ou melhor, não existe género superior ao outro. Tanto o homem, tanto a mulher são iguais. Então, não existe diferença entre os dois. O que acontece é que a sociedade é que olha desta maneira. A sociedade é que cogita a mulher como inferior. E esta questão não é atual, é antiga. Porque mesmo antes, podemos ver nos tempos de Moisés, a mulher sempre foi colocada como um sujeito inferior. A sociedade é que olha desta forma, não que seja exatamente isso. Os dois, tanto o homem quanto a mulher, são iguais, mas as pessoas é que têm essa concepção de cá, porque a mulher é inferior, o homem é superior. Então, eu acho que não existe gênero superior ao outro. As pessoas é que têm essa ideologia.
8: Isabel, há uma questão que geralmente se coloca, que mulheres não podem fazer determinadas profissões, não podem exercer determinados cargos, ou existem atividades específicas que não são para mulheres, são mais para os homens. Até na academia, nas escolas, há cursos que homens fazem mais. Por exemplo, os homens podem sim fazer as engenharias e as mulheres não. Então temos esta questão. Dentro desse, portanto, dessas questões, dessas situações, podemos dizer que de alguma forma, diante do que a nossa colega que esteve aqui a fazer referência, que as mulheres não são, os homens não são superiores aos homens, tal como as mulheres não são superiores aos homens, uma ideia de igualdade. Qual a sua apreciação ou o que tens a dizer em relação a isso?
10: A desigualdade quanto à escolha dos cursos é gerada pela sociedade, primeiramente, pois a sociedade é que inculte que o homem que deve fazer determinadas tarefas e não a mulher. Como também o caso da engenharia. Muitas das vezes na sociedade, como vimos antes, os homens é que mais faziam o curso de engenharia e as mulheres não. Mas se formos a perceber, as mulheres e os homens têm as mesmas capacidades intelectuais e físicas. Então, elas muito bem podem fazer o curso de engenharia, como os homens também podem fazer os cursos que são ditos que são para mulheres, como a medicina, a enfermagem. Então, digamos que a sociedade é quem faz com que essa desigualdade de gênero prevaleça até então.
8: Até em atividades básicas do cotidiano.
10: Sim.
8: Há mulheres que não podem trabalhar em obras, não podem fazer certas atividades, não é?
10: Isso começa de casa, pois quando temos uma menina e um rapaz que dizemos, o rapaz não pode lavar a louça, não pode varrer dentro, só a menina que deve fazer isso. Nós estamos a incluir que tem tarefas que o homem não pode fazer e a mulher pode. Então, isso devemos banir.
8: Exato, perfeito. Continuando, ela falou algo interessante aqui, não é? Eu estava a falar da origem dos preconceitos. Para Iracema, no seu ver, quais são os outros fatores que originam os preconceitos relacionados ao gênero?
9: O principal fator é o que a Isabel estava a dizer, é a infância, porque sabemos que tudo aquilo que o indivíduo é parte, ele recebeu da sua infância. Então, os pais é que dão essa educação aos seus filhos de que o homem não pode fazer certas atividades. A atividade de lavar louça, cozinhar, das domésticas, né, são destinadas às mulheres e os homens não podem fazer. Então, as pessoas, os homens crescem com essa concepção de que eu não posso fazer certas atividades domésticas porque isso é trabalho da mulher e vai levar isso para toda a sua vida. E é isso que vai originar essas desigualdades, porque eu não posso varrer, não posso fazer isto, isso é trabalho da mulher. Então, isso parte da infância. Os próprios pais é que devem cultivar, diminuir esses hábitos, porque eles deixam as meninas aqui trabalham, os homens não. Eu tenho um caso, um exemplo, uns vizinhos. Ele é um casal, eles têm 4 filhos, mas eles desde sempre disseram que as meninas aqui devem fazer as atividades de casa. Os rapazes não fazem nada e nem sequer sabem fazer alguma coisa. Então, elas até em algum momento acabaram ficando sufocadas e pediram à mãe, tipo, mamãe, nós já não estamos a aguentar porque eles não nos ajudam em nada. E ela agora, que os rapazes têm 24, 25 anos, é quando diz, vocês devem ajudar a elas. Então, ele diz, ei, nós não vamos ajudar a ninguém, porque eles já incutiram aquilo que eu não posso fazer nada.
8: Acaba se trazendo aquela cultura de que mulher, na verdade, foi feita muito mais para cuidar de casa, de família, e não necessariamente desenvolver, portanto, as outras atividades.
9: Sim.
8: Agora, Isabel, quais são as formas que podem ser usadas, sobretudo, para permitir que haja uma forma de quebrar este ciclo, esta padronização da sociedade, por forma a fazer com que tenhamos estes tipos de estereótipos, preconceitos em relação ao género? O que pode-se fazer?
10: Uma das coisas que devemos fazer é educar as crianças que todas as tarefas, tanto os homens quanto as mulheres, podem fazer. Então, não devemos separar, que nem dizer que a mulher só pode lavar a louça e o homem não pode, ele tem que sair. Então nós devemos incutir nas nossas crianças que tanto o que a mulher faz, o homem pode vir a fazer. E ambos devem se ajudar, porque se incluirmos isso nelas, como quando adultos, elas já serão adultos melhores, porque saberão ajudar o próximo. Então, assim, isso irá fazer com que haja igualdade de gênero na nossa sociedade.
8: Iracema, algum contributo além do que a Isabel esteve aqui a dizer?
9: Não, só talvez sublinhar, dizer que a fase da infância é a fase mais crucial do desenvolvimento do indivíduo. Então, é nesta fase em que os pais devem trabalhar essas questões. É, o exemplo que eu dava, aquela mãe, ela já começa a dizer aos filhos aos 25 anos que vocês devem varrer dentro, devem ajudar. Então, é complicado, porque eles já sabem desde a infância que não fazem nada. Então, é difícil aos 25 anos e eles começaram a fazer essas atividades. Então, isso deve ser cultivado desde o início.
8: A infância. É só para recordar os ouvintes que estamos aqui em conversa com Iracema Pascoal e Isabel Figueiredo no seu programa Mundo Sem Segredos. Claro, na rubrica Sentada da Malta, pode acompanhar o nosso programa a partir do nosso website www.cidadefinha.co.mz, tal como a partir da nossa frequência 97.9. Na vossa opinião, acham que o empoderamento da mulher está a reduzir casos de preconceitos baseado no género na nossa sociedade? Vamos começar pela Isabel.
10: Não está, pois mesmo que a mulher trabalhe, a nossa sociedade ainda inculta o hábito de que ela é que deve fazer as tarefas domésticas. Então, ela vai ao trabalho, volta a casa, o homem volta e senta. Ela deve fazer tudo, cuidar das crianças, cuidar da casa, pois ela foi feita para aquilo e não para trabalhar. Então, não está reduzindo. Acho que há mais sobrecarga por parte das mulheres do que para os homens, porque a sociedade incutiu que eles não devem ajudar.
8: Quem me parece ter um posicionamento diferente é Iracema. Parece que tem algo além disto a dizer.
9: Bom, a mulher tem vindo a se destacar, nem tem vindo a se empoderar, mas também existem aquelas pessoas que ainda têm essa concepção. O problema é da própria sociedade, que quando, por exemplo, quando vê um homem a fazer trabalho de casa, diz que não é possível, por que ele está a fazer isso? Talvez a tal mulher lhe meteu na. Dizem que meteu na garrafa e tal. Existe, a mulher tem vindo a se destacar graças ao empoderamento, mas ainda existe aquela questão de falta de informação, principalmente nas zonas mais recônditas, em que a informação não chega como deve ser. Então, é nestes lugares em que ainda se verifica essa situação de desigualdade de gênero.
8: E para vocês, quais são os principais desafios apontados, o que deve-se fazer daqui em diante, qual é o conselho, sobretudo, que vocês dão às mulheres, não é? E à sociedade em geral, por forma a permitir que a mulher tenha cada vez mais esse empoderamento, as mulheres possam de alguma forma se autoafirmar na sociedade. Estamos a falar de mulheres, tanto jovens, adolescentes e até adultas, não é?
10: Para a sociedade, é dizer que não devemos distinguir tanto os homens e as mulheres, pois eles têm as mesmas capacidades físicas, intelectuais, ambos têm capacidade de exercer as mesmas atividades, desempenhar as mesmas habilidades, porque se nós incluirmos nas crianças de que eles são capazes de fazer tudo que as mulheres fazem, tudo que os homens fazem, nós podemos mudar a sociedade e fazer com que ela desenvolva, pois iremos trabalhar mutuamente.
9: Falava do desafio primeiro. Penso que o desafio maior é a informação. Tem que se divulgar mais a informação e onde ela não consegue chegar, nas zonas recônditas. É importante que essa informação chegue, porque é para aquelas pessoas perceberem que tanto o homem quanto a mulher são iguais, não existe diferenças entre os dois. E como um mecanismo de poder alavancar, né, a mulher, eu sempre parto da infância. Nós devemos moldar o indivíduo ainda pequeno, para ele aprender que não existe gênero superior ao outro. As crianças precisam ser conscientizadas ainda cedo sobre estas matérias. Os pais é que devem ter abertura com relação a isso e devem adotar uma estratégia, uma educação parental melhor, porque tudo parte do tipo
8: da família, da base.
9: Sim, do tipo de educação parental que eles aplicam para os seus filhos. Então, deve haver esse controle a nível da família primeiro.
8: Interessantes as abordagens das nossas meninas, que estiveram aqui a falar, obviamente, de um tema muito interessante. Eu acredito que os ouvintes estão muito a aprender com este tema. Estamos a falar aqui dos estereótipos e preconceitos de género, e as nossas colegas aqui estiveram a falar muito bem que não há que colocarmos a posição da mulher ser superior ao homem e o homem superior à mulher. Todos são iguais, todos podem exercer profissões diversas e sem nenhum limite. Muito obrigado pela vossa presença. Considerações finais?
9: Eu quero agradecer mais uma vez pelo convite e dizer que é um prazer estar aqui novamente. E aproveito os microfones da rádio para mandar um abraço para a minha mãe, porque ela quando escutar, né? Pode ficar muito feliz porque...
8: Ele é um exemplo de uma mulher.
9: É um exemplo e também porque eu comecei a escutar a rádio por causa dela, dos meus pais.
10: Agradecer pelo convite de estar aqui. Um abraço mandado a todos os ouvintes.
8: Muitíssimo obrigado, Isabel, grato Iracema, pela vossa presença, por terem partilhado conosco várias ideias importantes relacionadas ao género ou preconceitos relacionados ao género. Assim foi a nossa conversa com Iracema e Isabel. Amigo ouvinte, fica para a próxima edição aqui no teu programa Mundo Sem Segredo para mais uma sentada da malta. Aquele abraço bem forte de Alan Masvela. Até a próxima.
7: Nildo, o que tu tens a dizer em relação a este assunto? Preconceito de género.
1: Costelga, no meu ponto de vista, as pessoas deviam evitar ter qualquer tipo de preconceito, principalmente o do género, porque já está mais do que provado que as mulheres podem fazer as mesmas tarefas que o homem faz. Então, para mim, não há motivos que justifiquem o preconceito de género.
7: Palavras sábias e bonitas, Nildo, não estava à espera. Mas é mesmo necessário que as pessoas pensem como tu, pois só assim poderemos mudar o atual cenário onde as mulheres são rotuladas pelo seu género e não pelas suas capacidades.
1: Pois, Costelga, vamos agora à rubrica Entrevista da Semana, onde Celina Mavi conversou com a psicóloga Vitória Matt sobre os estereótipos e preconceito de género.
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12: Olá, colegas. Trazemos hoje em estúdio uma convidada, ela que é psicóloga e vai conversar conosco a respeito do tema estereótipo e preconceito do género. Antes de mais, apresente-se, por favor.
13: Olá.
14: Chamo-me Vitória Amadi e sou formada em Psicologia Clínica.
12: Vitória, gostávamos de saber de si o que são estereótipos e preconceito de género.
13: Estereótipo é o conceito ou imagem preconcebida, padronizada e generalizada, estabelecida pelo senso comum, sem conhecimento profundo sobre algo ou alguém. O estereótipo é comumente usado para definir e limitar pessoas quanto à sua aparência, naturalidade, comportamento e condições econômicas. Preconceito de género são atitudes sociais que discriminam as pessoas de acordo com o seu sexo, principalmente as mulheres, por se julgar que são o sexo mais frágil. Tais atos de discriminação podem ser por meio de palavras, atos, comportamentos diferenciados, comportamentos discriminatórios e até mesmo assédio, em alguns casos. Podem se usar para rebaixar a mulher.
12: Quando é que surgem os casos de preconceito de género?
13: Não tem uma data fixa de surgimento dos casos de preconceito de género, pese embora sabe-se que os casos de preconceito de género surgiram muito antes da nossa existência. São casos que vêm já com os nossos antepassados. Algo que ultimamente tende a melhorar, porque nos dias de hoje as mulheres têm ocupado lugares na sociedade, têm ocupado lugares nos seus postos de trabalho, algo que antigamente não acontecia, porque as mulheres eram tidas como objetos domésticos, só serviam para cuidar do seu marido, ir à machamba, mas não podiam trabalhar, não podiam nem votar, eram só objetos, mas algo que hoje em dia tende a melhorar.
12: Será que existem certas áreas em que só os homens podem trabalhar?
13: Não, não existem certas áreas em que só os homens podem trabalhar. Porque tanto o homem quanto a mulher, ambos têm força. Dependendo da força de cada um, é possível sim que a mulher possa trabalhar em setores ou áreas que exijam força física, desde que ela esteja apta para o mesmo. Tanto é que hoje em dia nós conseguimos ver que existem mulheres polícias, mulheres militares, algo que antigamente era inconcebível, porque afirmava-se que era um trabalho só para os homens.
12: Será que tem como acabar com casos de preconceito de género na nossa sociedade? Se sim, como é que podemos acabar?
13: Sim, é possível acabar com os casos de preconceito de género no nosso país. Desde o momento que se permite que as mulheres trabalhem, que as mulheres exerçam o poder eleitoral. Desde o momento que se permite que as mulheres ocupem cargos acima de homens, está-se a contribuir para o acabamento do preconceito de género, porque assim fazemos entender a sociedade que a mulher, tanto quanto o homem, pode muito bem trabalhar e ocupar locais. Não só servir para ficar em casa, cuidar do lar, das crianças, do marido.
12: Como psicóloga, o que tem a dizer como em gesto de considerações finais?
13: Bom, em primeiro lugar, gostava de agradecer pelo convite. Por último, mas não menos importante, gostava de frisar que tanto a mulher quanto o homem são ambos pertencentes à sociedade. Então não tem por que fazer-se pensar ou sentir que o homem está acima das mulheres, quando na verdade estamos no mesmo patamar. Então eu acredito que parte de cada um de nós lutar para o acabamento do preconceito de gênero, de modo a tornar a sociedade menos machista e com mais abertura a acreditar que as mulheres são capazes.
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1: O preconceito, na maioria das vezes, surge no pensamento de que as mulheres devem ser submissas aos homens e isso faz com que os homens pensem que são superiores.
7: Mas, com o empoderamento da mulher em diversos cantos do mundo, os casos de preconceito têm vindo a reduzir bastante.
1: O que é bastante positivo. As despedidas são de Lávia Chauque na produção, Adolfo Felipe na sonorização, Alan Mazivel, Celina Mavi, Trifnei dos Santos, Yumna Gira nas entrevistas, Nildo Nhalangotal e Costelga Custódio na apresentação. Nós voltamos dentro de 7 dias. Costelga, tchau.
17: Tchau.
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Muito bom dia, bem-vindos ao programa Viva Cidade para este dia 16 de maio de 2026. Eu sou André Manhissa para levar estas 3 horas de espetáculo de rádio. Vamos então falar sobre a efeméride de hoje, mais à frente aqui no programa, naturalmente, numa edição produção de Ilávia Chauk. Vamos ter também aquelas entrevistas hilariantes aqui no programa, mas porque é sábado, é fim de semana, é aquele bom dia sempre especial. Muito bom dia, então. Hoje a efeméride é o Dia Mundial do Whisky. Tem a ver com o fim de semana, hein? Bom dia, música e entretenimento fazem parte deste programa.

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0: E nós continuamos neste sábado de manhã, naturalmente as pessoas já acordarem gradualmente, uns saíram ontem, vão acordar mais tarde, aqueles que não saíram, dormiram mais cedo, já estão acordados, outros, muitos têm atividades, várias atividades, quem tem uma obra vai ver a obra, quem tem algumas coisas por fazer, ir ao mercado, supermercado, fazer a monitoria das senhoras que não têm muito tempo, trabalham durante a semana, hoje têm presença em casa e fazer a monitoria de como é que estão as coisas realmente, com a secretária ao lado a ver, epá, aqui não estás a limpar aqui estou, hoje é o dia, as meninas, as filhas ou os filhos, hoje é dia de limpeza, e as filhas se voltaram tarde já estão acordadas porque têm tarefas. Os rapazes também têm que fazer isso, né? Não é só os rapazes. Eu nos meus tempos eu fazia limpeza também em casa, tinha dia, meus dias de lavar a louça, fazer limpeza, essas coisas todas, não é só para mulheres, isso, as mulheres não são empregadas, os homens também têm que fazer parte das tarefas. É sábado, bom dia, bom fim de semana.
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7: Diga um bocado, vais saber então sobre o Dia Mundial do Whisky, que se celebra hoje. É dia de celebrar. Os bebuns hoje estão muito felizes. Os amantes do whisky hoje estão, é mesmo, poxa, que festa, fogos de artifício, que estão muito felizes. Os vão acabar, não, não vamos, vamos beber de forma moderada, não é? Num ambiente social e tal. É importante. Este é o Viva Cidade, sábado sim, das 9 às 12 horas. Daqui a bocado vais saber então sobre esse Dia Mundial do Whisky.

música, fazer parte, porque é fim de semana, naturalmente. Bom dia! Eu tenho que repetir os bons dias porque há pessoas que vão acordando gradualmente. Hoje é sábado, ontem era sexta-feira. Muitos saíram, alguns saíram e acordam mais tarde. Bom dia! Acaba de acordar. Bom dia! É sábado. Vou fazer as suas tarefas. Tem atividades? Procure alguma coisa para fazer. O Dia Mundial do Whisky é uma data celebrada todos os anos no terceiro sábado de maio. É sobre isso que vamos falar neste programa.

cidade, dia 16 de maio. O ano está a passar rápido ou muito? Está a passar muito. Está lento ou rápido este ano? Parece rápido, hein? Já estamos em maio. E este ano aqui as chuvas não nos largam ainda. Quer dizer, mais uma chuva. Quinta-feira, quer dizer, as chuvas não nos largam. Mas pronto, vamos ser resilientes. Mas o sol está por aí. É fim de semana, vamos nos divertir, vamos espairecer, porque durante a semana temos muitas tarefas, então precisamos ter um escape. O uísque também faz parte desse escape, de forma moderada. É sobre isso que vamos falar daqui a bocado. Data celebrada todos os anos no terceiro sábado de maio, o Dia Mundial do Uísque.

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7: E agora sim, já a seguir vamos falar sobre a data, o Dia Mundial do Whisky. Data celebrada todos os anos, no terceiro sábado de maio. O dia resume-se a parar para se sentar junto a uma mesa em boa companhia e a apreciar um copo d'água da vida, que é o whisky. Esta é a razão para se celebrar o Dia Internacional do Whisky, sempre aos sábados, com calma e moderação. Vamos lá, como beber? O whisky pode ser bebido em coquetel, como é habitual nos espaços noturnos, ou em puro malte, que é a forma clássica de se beber whisky quando a bebida é feita a partir da mistura de grãos maltados e destilada num só local. Como pode ser bebido de diferentes formas? Há quem junta outras bebidas a whisky, como um refresco ou água. Quando se deita um pouco d'água, liberta-se o sabor da bebida e diminui-se a intensidade do álcool. Para celebrar este dia, em alguns países, realizam-se atividades gratuitas pelo mundo para se apreciar a bebida e para se conhecer novas pessoas. Caso não encontre um evento oficial deste dia perto de si, pode criar o seu próprio evento. Basta juntar os amigos e abrir uma garrafa de whisky. No nosso país, as pessoas têm o hábito de consumir álcool. Alguns consomem de forma exagerada. Vamos ouvir se as pessoas que foram interpeladas pela nossa repórter consomem álcool ou não.
8: Sério?
9: Consomes álcool?
8: Sim. Por lazer mesmo, só para divertir. Não é sempre, de vez em quando. Só consumo algo quando há uma festinha por aí, só isso.
10: Gostaria de saber se vocês consomem álcool.
11: Consumimos.
10: Consomem álcool?
11: Consumimos.
10: Qual é o tipo de álcool que vocês consomem?
11: Bebidas frescas e espirituosas.
10: O que são bebidas frescas?
11: Manda cerveja.
10: Ok.
11: Espirituosas são as famosas secas.
10: Ah, ok, tudo bem.
11: Cerimonial também.
10: Cerimonial é qual?
11: Champanha.
10: Ok.
11: Exatamente.
10: Vocês consomem álcool?
12: Eu consumo álcool.
10: Ah, qual é o tipo de álcool que consomos?
12: Cerveja.
10: Cerveja?
12: Yeah.
10: Com que frequência?
12: Não lá tão frequente.
10: Consomos álcool?
12: Não.
10: Não? Por quê?
13: É difícil explicar, mas não gosto. Porque eu entendo que uma pessoa, depois de consumir álcool, tem a mente alterada. Então é capaz de fazer muita coisa que no dia seguinte ou depois do álcool desaparecer, não reconhece.
10: Então, para evitar isso, tu
13: prefiro não consumir. É que há outros que consomem por doença, né?
10: Afonso, consome álcool?
14: Sim, chila.
10: Chila.
15: Eu sou diabombo. E a paciente sincera eu consumo, mas não sou uma consumidora assídua, porque eu sou bebo, né, finais do ano. Sim, praticamente são as finais do ano, não sei se beber as finais do ano eu consumir álcool ou não.
10: Mas por que tu consomes?
15: Yeah, para mim, nem é bem que divertir, né? Para poder, né? Não é bem divertir, nem poder se ambientar. Como é final do ano, estamos todos juntos, então para poder deixar as coisas um bocadinho diferentes, consumo álcool.
4: É, e qual é o álcool que tu consumes?
15: Cidra.
10: Passamos álcool?
6: Sim, consumo.
10: Qual é o tipo de álcool que consumes?
6: Geralmente cerveja, ou uísque, ou vinho.
9: Zacarias? Não. Porque é o meu perfil de não consumir álcool.
14: Ah, Ilidinho Antumbo.
16: Ilidio, consumes álcool?
14: Sim, consumo. Para ser sincero, bebo um pouco de tudo e sou daqueles que só bebe nas sextas. Tipo, ok, uma vez por semana, duas, depende muito do dinheiro que tenho, do dinheiro que os meus amigos têm, dos planos que fazemos e vontade e também disponibilidade, então depende. Tem vezes que eu tomo uma vez, tipo uma sexta-feira, sábado, domingo eu fico relaxado, tem vezes que tomo sexta, sábado, tem vezes que só tomo só no domingo, então depende.
7: Como ouvimos, a maior parte consome sim o álcool, mas que tipo de álcool é que nós os moçambicanos estamos a consumir?
8: Cerveja. Eu adoro cerveja.
16: E por que dessa preferência?
8: Não, porque é fresco, né? É gelado. Não gosto de bebidas secas. Eu acho que são mais ardentes. Imagina com calor você consumir uma bebida seca. A cerveja é melhor.
14: Bem, eu como disse, bebo um pouco de tudo. Gosto de beber gin, bebo um pouco de vodka, whisky, cerveja, vinho. Um pouco de tudo, não vou mentir. Yeah.
7: O whisky é uma bebida muito apreciada e vista como sinónimo de requinte, elegância e bom gosto a nível mundial. Cá entre nós, será que o whisky é conhecido? Os moçambicanos consomem ou conhecem?
16: Não és consumidor do whisky?
8: Não gosto. Não gosto.
16: Não gostas porque a experiência não foi boa?
8: Sim, a experiência não foi boa. Aquela agressividade do whisky, né? Quando tu metes, é muito ardente, não gosto. Gosto de cerveja aqui, mas...
16: Já ouviste falar do whisky?
17: Já sim. À vista, sim. Já vi algumas pessoas a consumirem, mas nunca provei, nem pretendo. Mas já ouvi falar. Bom, o whisky não é para pessoas sofisticadas, assim posso dizer, porque dependendo do bolso de cada pessoa. Sendo sofisticado, sem dinheiro, poderá não adquirir. E sendo sofisticado com dinheiro, poderá sim adquirir. Mas eu acho que todo whisky, tudo aquilo que chama-se whisky, depende do bolso da pessoa.
16: Feste whisky, consomes whisky?
14: Sim, consumo whisky. Nas bebidas espirituosas, como diz, eu acho que o whisky é uma das melhores e é a que eu mais aguento, né? Gin também bebo, mas gin é um bocadinho mais forte. Quando abusas demais, tem uma ressaca muito, muito insuportável. Então, eu em particular acabo preferindo mais whisky, porque consigo controlar melhor. E também gosto da cor, aquela cor meio castanha e tal. Yeah.
10: E quanto a whisky, consomes?
15: Não.
10: Não aprecias?
15: Não, eu acho que é muito pesado. Eu acho
10: por
15: que
10: quê?
15: É algo no verdadeiro, sim, por causa da percentagem.
10: A percentagem que dita?
15: Sim. O efeito, né? Quais seriam os possíveis efeitos? Para ser sincera, acho que o uísque é uma bebida um bocadinho chique, né? Então, ver alguém consumir uísque, nunca vi, mas já consumir álcool. Sim, álcool, algo que pode parecer a uísque, mas que não é uísque. Como essas bebidas que rondam por aí, as semeticais, que andam naquelas garrafinhas de vidro.
10: E sobre o uísque, és apreciador do uísque?
15: Não.
7: Já dissemos logo no início que hoje celebra-se o Dia Internacional do Whisky. Será que esta data é de conhecimento geral? Vamos ouvir.
16: E sabes me dizer quando é que celebramos o Dia Mundial do Whisky?
17: Não sei. Me fogem as datas porque também não vou atrás do mesmo, mas não sei dizer.
10: Sabias que existe um Dia Internacional do Whisky?
18: Não sabias?
10: Não. Sabes me dizer quando é que nós comemoramos o Dia Internacional do Whisky?
18: Não, como nem sou fanático do próprio whisky, apenas só consumo de vez em quando.
10: Ah, de vez em quando?
18: É.
10: Ok. Mas sabias que existe um dia que se comemora?
18: Saber? Sim, só não sei qual é o dia.
13: Não sei.
10: Não sabes?
13: Não estou.
10: Não faço ideia.
13: Não estou muito preocupado em investigar sobre os dias de aparecimento de bebidas alcoólicas, porque não gosto.
10: Mas bebias.
13: Bebia, sim.
10: Sabes que existe um dia que se comemora o Dia Internacional do Whisky?
15: Não, não sabia. Não faço ideia. Hoje? Ou talvez. Que dia hoje? Acho que hoje, não sei. Não posso mentir, não sei.
10: Sabias que existe um Dia Internacional do Whisky?
18: Vi no Instagram, uma coisa.
10: Vi no Instagram, então quando é que será? Quando é que é?
18: Não, foi de passagem mesmo, não esquei de me inteirar sobre.
10: Mas não viste? Qual é o mês? Qual é o dia?
18: Não.
10: Nada?
18: Aquela coisa de correr ao telefone.
10: Ok, mas sabes que existe um Dia Internacional do Whisky?
18: Não. Epa, vi ontem.
16: E quando é que celebramos o Dia Internacional do Whisky?
14: Não sei.
16: Não seria hoje?
14: Se calhar, eu como estava a dizer, estou a ser sincero, de verdade, não sei. Nunca pensei nessa cena. Eu sei que existe um Dia Internacional para quase tudo, mas do whisky, não sabia.
16: E quando é que celebramos o Dia Internacional do Whisky?
17: Nem sei. Não sei.
16: Não sabes, não faço ideia.
17: Nem um pouco. Não faço ideia.
7: E assim foi. Falamos sobre o Dia Mundial do Whisky, data celebrada todos os anos no terceiro sábado de maio. O dia resume-se a parar para se sentar junto a uma mesa em boa companhia e apreciar um copo d'água da vida, que é o whisky. Esta é a razão para se celebrar o Dia Internacional do Whisky, sempre aos sábados, com calma e moderação.

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9: Não tem jeito, meu compadre. 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
1: E nós continuamos deste lado a trazer e a levar-vos entretenimento. 97.9 podes sintonizar de forma tradicional ou podes escutar também através da internet, de forma online, através do site www.cidadefm.co.mz. Bom sábado, bom dia, bom fim de semana.

E hoje é mais um sábado, imagino que as pessoas estão também a preparar-se para, porque amanhã é domingo, para mais um dia. Há aqueles que saem sexta, sábado e domingo, há aqueles que saíram ontem e decidiram que hoje e amanhã é casa. Há aqueles que não saíram ontem e decidiram que é hoje sábado. Há aqueles que não saíram ontem porque hoje têm um evento familiar, estão todos preparados aí a juntar aqueles Colmans e tal, a dirigir-se à casa do familiar, aqueles chitiques e tal. É uma forma de diversão, de encontrar-se também em família e amigos. É assim que as pessoas vão se divertindo, porque é sábado. É fim de semana. Para aqueles que estão ainda a acordar, porque saíram ontem, uns voltaram de manhã, bom dia, bom dia, bom dia! Hoje é sábado, 16 de maio de 2026. 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

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Para isso, manda uma mensagem para o número 87009790 com o teu nome, espaço, tua morada, onde é que moras, e depois hashtag escreve Rádio Experiência, hashtag Viva Cidade, e poderás vir ao estúdio e conhecer e falar ao microfone do programa Viva Cidade na Cidade FM. Para aqueles que acabam ainda de acordar, porque uns vão acordar depois das 12, atenção, uns vão acordar depois das 12, 13, e para aqueles que estão ainda acordando, bom dia, bom sábado, bom fim de semana.

0: Estamos perto do final do programa. Mistura de música e, claro, os nossos compromissos comerciais.
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the Villanova, baby. Chegamos ao final do programa Viva Cidade. Um abraço a todos. Desejar-vos um bom fim de semana. Eu sou André Manhisa, sempre a enviar muito entretenimento para vocês na edição, produção e Lávia Chauk. Aquele abraço e beijinhos para vocês. Portem-se bem. Bom fim de semana.

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Olá, seja bem-vindo a mais um A2 Ritmo e Batida, o teu refúgio, onde o tempo desacelera e a música assume as rédeas. Estamos na frequência 97.90 com o teu programa favorito A2 Ritmo e Batida. E nos próximos 120 minutos, o mundo lá fora é apenas ruído de fundo. Eu, Lautinho Pereira e Ngoka Ngoka estamos prontos para guiar-te por uma jornada musical que embala corações e desperta memórias. Obrigado por sintonizar, não importa onde quer que estejas, estás no lugar certo, na frequência certa e com a vibe perfeita. Boa audição.

abrimos as hostas com a mulher do momento. Vitória Monet trouxe-nos aquele hino de autoestima pura em Oh My Mama. A seguir, vamos fazer uma viagem ao passado para curar o presente com Mani Long e a sua Time Machine, Deixa Fluir.

Estás sintonizado no nosso refúgio particular. Aqui o tempo não corre, ele dança bem devagar. Hoje a viagem é profunda entre o clássico moderno e o R&B que nos faz fechar os olhos. Tenho em mão um single que transpira atitude e é a colaboração entre Kelly Rowland e Method Man que trazem a dualidade de Complicated.

Esta colaboração entre Kelly Rowland e Method Man neste Complicated. De seguida deixa o ar entrar com leveza de Levin Cayley com a faixa Brief e a doçura direta de Ella May a perguntar o que todos queremos saber em Taylor. E para fechar este primeiro fôlego, o místico Bryson Tiller guia-nos pelos Star Signs. Vamos conferir.

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10: Às vezes a música é o único lugar onde podemos estar sozinhos. Camry coloca os pensamentos em Hidden Agir, seguido pela vulnerabilidade crua de Elmin em Useless. A tarde ganha contornos mais densos com a voz inconfundível de Brent Faiyaz em Heavy 2 e o embalo hipnótico de Jadon com a sua Lulabe. Vai fechar este bloco de 4 faixas. Relaxa.
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música é o alimento para a nossa alma. Este é o A2 de ritmo e batida nas ondas da tua estação favorita. A energia muda agora. A rainha Thames entrega exatamente What You Need, enquanto Coco Jones mantém o foco com On Site. Entramos no ambiente magnético de No em Back of the Club e a elegância de Odile em In the Chair. É o som da pele, o som da alma.

Entramos na reta final com a entrega total de Giveon com a faixa Kipa. Depois, um encontro de Titãs, uma Red Scientist e Kali Yudes questionam Is It a Crime? Num excelente dueto que teremos a oportunidade de acompanhar. Samaoka lembra-nos da importância da dedicação em Spend It e trazemos o brilho da nossa melhor música R&B Soul com Sierra Boy, Mark X dos Hot Blaze, Jurema Pearson na faixa Devolve, sentimento puro em português.

A atmosfera aquece agora aqui na tua estação favorita, onde tocamos só as melhores músicas do circuito R&B Soul. Vamos prosseguir no A2 de ritmo e batida com um tom inconfundível de Brent Faiyaz, que reclama o que é seu em All Mine. Entramos depois num estado de entrega total com a vulnerabilidade de Kalani na faixa Fall Dead, antes de nos perdermos na estrada hipnótica de SZA com Drive. E por fim, Ecstasy de CC Ciara. Fecha os olhos e senta a viagem.

Agora vamos fazer uma paragem obrigatória na nossa pérola do Índico. E quando falamos da nova escola do R&B e Soul, é impossível não mencionar o nome dele. Com formação em engenharia de som e uma sensibilidade artística que transborda em cada melodia, Mark Exodus tornou-se uma das vozes mais influentes de Moçambique.

0: Quem diria traz aquela mistura perfeita entre vulnerabilidade e uma produção impecável que nos toca no âmago. É música para quem sabe que o amor e a vida têm em voltas que ninguém prevê, diretamente da Mess Records, para os vossos corações. Mark Exodus com Quem Diria.
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1: Estás ligado ao A2 de Ritmo e Batida aqui na tua estação favorita, onde tocamos só as melhores músicas do circuito R&B Soul. Estamos a chegar na reta final com a satisfação de Leon Thomas em Not Far, provando que o Soul está em boas mãos. A seguir, o brilho prateado de Aaron Ray ilumina o estúdio com Moonlight. E para fechar com chave de ouro este bloco, a força da natureza de Jordan Worth e de Maya I Think com Got My Own.

Já estamos quase a fechar as cortinas, mas antes vamos ainda ouvir Chris Brown com Residual. Depois a ousadia de Jackies vai estar patente na faixa He Can't. E para te deixar a pensar naquela pessoa especial, Vido pergunta o que todos sentimos em Thinking About You. E no fecho do bloco teremos Lil Lewis com White Flag.

0: Chris Brown, Jagiz, Vido e Lil Lewis dão o toque final do nosso show da rádio. Obrigado por sintonizares. Eu sou Lautinho Pereira e ao lado do Ngoka Ngoka guiamos-te por esta viagem sonora repleta de emoção, nostalgia e boas vibrações. Fica bem e mantenha a alma quente. Até a próxima.
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Saudações, bem-vindo ao clássico Hip Hop Time, o show das tardes de sábado na Cidade FM entre as 14 e as 16. Eu sou Elder Lionel e conto com o meu alter ego DJ Malele. Falta uma semana para o show grama Hip Hop Time, tal como dissemos e prometemos na semana passada, devido ao mês da apreciação Hip Hop, uma efeméride seguida internacionalmente pela comunidade Hip Hop. Vamos ao estúdio auditório da Rádio Moçambique, próximo sábado, dia 23. Igualmente celebramos o Dia Mundial do Rap, estabelecido pela UNESCO em 2002. 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

nossa primeira hora, vamos resumir a edição de sábado passado, que tratou de expor a construção social da realidade pelos rappers da cidade e província de Maputo entre 96 e 2026. Na segunda hora, vamos nos dedicar à promoção do show Grama Hip Hop Time, destacando os rappers que estarão em palco no próximo sábado, a partir das 13, no auditório da RM. A música rap tem uma mensagem que é movida pela informação absorvida e processada pelo indivíduo. Esta informação tem origem na linguagem da vida cotidiana. É essa realidade empírica que os homens interpretam e atuam sobre ela de diversas formas. A sociedade influencia o indivíduo e este, por sua vez, influencia a mesma. De músicas que espelham visões, pensamentos, princípios, crenças e intenções dos seus autores. Desta forma se criam ideologias que se mantêm no tempo. Em algum momento estas são rejeitadas por outros grupos do mesmo universo ou da mesma expressão musical, mudam e se adaptam a novas formas de ver essa mesma realidade. Devido a esta polaridade entre dois principais tipos de ideologia que norteiam o hip-hop e que acaba sendo uma monotonia em termos de abordagem, para a nossa experiência de trabalho com rap e a pesquisa, vejo que são os rappers underground que mais se rebelam contra outras formas de estar, as quais eles consideram como desvios. Vamos iniciar no ano de 1996, há precisamente 30 anos, com o tema Meu Irmão, da dupla Flash Nigga, um tema que mais tarde foi lançado na compilação Novos Sons de Moçambique pela Orion. Emílio Costa escreveu: esta compilação demonstrou abreviadamente temas que viriam a ser amplamente explorados mais tarde, desde a clássica dualidade entre a crítica social e a ostentação, assim como outros assuntos comuns. Neste sentido, prossegue Coça, no que diz respeito à crítica social, vale a pena observar as rimas de Flash Nigga, que sublinham a questão das desigualdades sociais na sua música Meu Irmão. Oh, meu irmão.

Bem-vindo ao Classic Hip Hop Time. Este é o show das tardes de sábado na Cidade FM, entre as 14 e as 16. Seguimos também em 97 com MC Roger, que já havia lançado o álbum Verão Chegou, álbum homônimo do antigo apresentador televisivo, que reúne uma ideia de animação, boa disposição, representativo de um bem-estar material. MC Roger tornou-se um agitador da exploração dos recursos hoteleiros e turísticos do país. Ao contrário de quem está preocupado em falar de desigualdades, MC Roger faz parte dos que mais tarde teriam se designado Floss Rappers, ou seja, cujo foco é a ostentação. O verão chegou.

mais comprometido ou mais original, cuja essência não prevê mistura com algum outro género musical, como forma de procurar aceitação, ganhou espaço no Choven. Coça considera essa como a fase de emergência das labels. Muitos grupos já existiam e tinham uma abordagem de autocongratulação e batalha e um pouco de crítica social. A necessidade de fazer acontecer colocou em marcha três projetos que ganharam destaque na época: a G-Pro, Track Records, a Sem Blood e já agora um quarto projeto, a Candonga Produções. De uma compilação chamada Mixologia de DJ Beatkeeper, lançada pela V-Disco, a Track viria a lançar o tema MCs e DJs, The Trio Fam, um tema motivacional cujo refrão diz: rap juntos forever, rap sem tumultos nem guerra, rap parar nem com furos na perna, para ouvir já de seguida. MCs e DJs. Produção que esteve a cargo de Zito, Dogsta.

Em pouco tempo e como resultado de diligências entre labels e grupos, a G-Pro lançou de seguida, no ano 2003, o álbum Um Passo em Frente, como resultado da formação de Stupid Man e Duas Caras como Arco e Flecha, e mais tarde como G-Pro, apesar deles já terem gravado antes géneros mais comerciais como Bounce com Amos Squad. No álbum também assumiram uma postura de intervenção social com O País da Marrabenta, tema que sofreu tentativa de censura em rádio na altura. Aqui volta-se a crítica social e a exemplo disso está a passagem "Prometem isto e aquilo, mas no fim nem um quilo de arroz", na voz de Sem Paus.

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3: Mike B era um produtor e rapper mais próximo a G-Pro e os Trio Fam. Também havia formado a sua produtora Sam Blood, em que ele e seu irmão El Puto eram os produtores. Entretanto, as suas produções centravam-se em artistas como Hernani, Lay Low, atualmente Lay Lizzy, Shamil, Julie, Suki, Daigo, Dynamite e Deno G, que compunham os 360 graus. Antes do lançamento do álbum Seleção Nacional deste mesmo grupo, os Slim Blood produziram A Coroa é Nossa, com a participação de Neo, C-Dub, Daigo e Julie.
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3: Nesta faixa dá para perceber sinais de disputas de legitimidade no rap, com rimas que procuram demonstrar alguma superioridade. 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Diz C-Dub.

Mais tarde, este mesmo coletivo recrutou Deno G e desta união nasceu o tema Hey Ma, que mostrava a predisposição do coletivo para músicas mais animadas e festivas, diferente da crítica social.

0: Já em 2000, Busotti e Chinqua tinham escrito que o rap sofreu o que chamaram bifurcação, com a formação, por um lado, de artistas rap dedicados à intervenção social e, por outro lado, artistas dedicados à música rap mais comercial, neste caso, mais despolitizado. Criações da Track Records e Slim Blood dominavam as audiências em estéticas e conteúdos menos politizados, mas, por outro lado, atos como a compilação Atenção Desminagem da Candonga Produções e, na linha da frente, da G-Pro, haviam abraçado a crítica social.
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0: Em 2004 foi lançada uma histórica compilação, como já dissemos, Atenção Desminagem, grupos como Sociedade Anónima, Squad Boss, Olhos da Multidão, encontram nesta compilação uma plataforma para um ativismo político ou rap mais engajado. Um dos grupos que participou nesta compilação vem da Liberdade e domina-se Squad Boss. Embora não com o tema que segue, participaram nessa compilação, mas fica indicativa do rap da época e que se aproximava ao perfil da Candonga, Fazer da Minha Poesia.

0: 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Squad boss leva mensagem a qualquer parte. Se fala diretamente da liberdade.
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1: A Saint Blood lançou um estrondo. Nessa mesma época era o tema Dynamite, do rapper com o mesmo nome, uma perspectiva altamente comercial, não tão dançante em termos de ritmo, mas andava entre uma batida boom bap e uma batida evoluída. De facto, alguns clamavam por uma vida melhor e olhavam para as dificuldades económicas e sociais, e outros exibiam abundância, pelo menos em teoria, o chamado floss rap. Pode-se ouvir, como vocês sabem, nós temos joias, nós temos dólares, nós temos notas velhas, novas, nós temos lojas, nós temos sapas, nós temos botas, disse Dynamite.

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1: Deep Cava, estúdio do DJ EPM e os Rappers Units, antes da sua transformação para Track Records de DJ Beatkeeper, havia-se empenhado em produzir uma compilação cuja responsabilidade era dos Rappers Unit, Family G e do coletivo Queens. Dessa compilação, que não passou da produção de beats, Papa G teria produzido um beat que mais tarde deveria ser usado por A-Small. A-Small seria pioneiro mais visível das rimas cruzadas e duplos sentidos em 2005, quando lança Vamos Embora.

corrente Floss Rap continuou em 2006 com a mistura entre membros que vinham da Same Blood, no caso Daigo, e Dynamite, com rappers que vinham de outra experiência, no caso BOC, incluía 3H, Carbone e Master Bad, daí nasce o grupo Magnésia. Enquanto a Small exerce musculatura lírica e criativa para deitar abaixo outros rappers, também assume abundância financeira e diz: eu, aquele que inspira o teu flow, eu, aquele que não admira o teu do. As suas palavras podem ter sido entendidas como uma provocação por quem realmente estava no Floss. Aliás, C-Dub já havia parado na Interfranca para girar as suas jantes e que os niggas fingiram não ter visto. Neste caso, as palavras de A-Small podem ser entendidas como uma afronta quando Daigo diz: muito blunt vou rolar, muito rand vou gastar e

Em 2006 já haviam ensaios de rappers sobre o Panza e Dukuta. Nomes como Spa Blind já haviam iniciado com essas experiências entre a Marrabento e o rap, mas foi efetivamente DJ Ardil, Zico e N-Star que entraram nessas experiências para misturar o rap com elementos rítmicos e sonoros da nossa música ligeira. O Quiet estava forte na África do Sul, o Kuduro e as Kizombadas angolanas fortes também em Moçambique, e nós certamente queríamos algo parecido, e nasceu o Panza. Entre esses ensaios, destaque vai para Estaca Zero, com N-Star, Duas Caras e JP, que em Muchado pode-se dizer que trouxeram-nos o que chamavam de Dzukuta.

0: No meio das disputas de legitimidade a partir dos status sociais de prosperidade e superioridade material e financeira, ou entre o rap político e outro mais comercial, a Zagaia leva a fasquia da abordagem política com as mentiras das verdades. Isto em 2007, quando sai o álbum Babalaze, que mexeu consideravelmente com as estruturas de poder e críticos mais severos ao sistema. Aqui opta-se pela remistura do paiol sonoro.
1: Os

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Rodrigo Vinte, este é o show das tardes de sábado na Cidade FM, o trampolim para o sucesso da cultura de rua. Fazemos votos para que haja não violência nas ruas e fazemos o convite desde já para o próximo dia 23 de maio no estúdio auditório da Rádio Moçambique. Estarão em palco rappers como Legacy, 3H, Olho Vivo, Freak Sun, Alphas on the Mic, Blow, DT, entre outras surpresas. Não falte, a partir das 13 horas, tudo do auditório da Rádio Moçambique. Importante chegar a horas para o showgrama clássico Hip Hop Time, 23 de maio, em celebração do Dia Mundial do Rap e do mês da apreciação do Hip Hop, mas também do mês da África. 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

presença de Deno G, Zico, Mega Junior e DJ Ardiles de se ligarem ao Panza não agradou a muitos rappers, ainda que alguns estivessem aparentemente em contradição, uma vez que o Trio FM já havia produzido Ao Suke, cujo refrão de Zayda Chong remete-nos a um rap que incorpora música ligeira através do sample. Ainda assim, não os agradou que muitos tenham abandonado o rap puro. Por isso, o Trio cantou Continência, uma forma de indignação pelo fato de rappers terem se convertido para outro género musical. Claro.

Tanto rappers considerados underground como os mais comerciais têm em comum o exercício ego-tripping das rimas de teor competitivo e de autocongratulação. Porém, o lado que se considera puritano e conservador tem uma ideia construída sobre o rap com estética e conteúdo mais comercial. Daí que Sick Brain, com créditos underground inegáveis no jogo hip-hop, apareceu com o tema Love of My Life. 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

quem estava aparentemente próximo das elites políticas tinha naturalmente outra narrativa que mostrava um bem-estar. Acreditamos que a sua paisagem de formação não previa falar de fome, da corrupção ou coisa parecida. Por isso era natural que grupos como DRP estivessem numa narrativa mais próxima em termos de vivência, como foi em Get Together. Aliás, o seu produtor executivo na altura era o filho do então presidente nessa época.

0: E não era para menos, as criações foram se diversificando à medida que apareciam grupos novos, movidos por outras formas de ritmização, como a estética vocal do trap. Foi o caso de Bander, por exemplo, que para além de atos como Turma do Exagero e Double Boys, ele também foi quem ajudou a estabelecer com mais agressividade este rap comercial e sem nenhum compromisso social. Rimas de autocongratulação e que, no entanto, exaltam um mulherengo. 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
3: Recebam uma vez mais as saudações do Clássico Hip Hop Time e por tabela de DJ Malela e Elder Lionel, fazemos votos que esta emissão chegue no seu receptor nas melhores condições e apelando para que não hajam escaramuças nas nossas ruas devido à situação dos transportes. Seguimos na exposição de músicas rap que revelam a construção socialmente feita por rappers na cidade e província de Maputo ao longo dos 30 anos. Por outro lado, continuamos a evidenciar o quão a militância do hip-hop considerado mais consciente estava muito firme nas suas ideias. Muitos eram os rappers nesse sentido, como Chacal, Tiratemas, Crack, G-Fly, K-Real, entre outros. Por isso vale sempre lembrar a profundeza do underground hip-hop com Sick Brain, no ano de 2006, com o tema O Caminho a Seguir.

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1: A passagem de duas caras pelo projeto Estaca Zero, que não era só rap, mas a exploração de outras formas musicais, como vimos em Muchado, que inclui elementos da chamada Dzukuta, decepcionou aos seguidores hip-hop mais conservadores ou que se guardam num conjunto de regras que definem o ser ou não ser rapper. Duas caras partilha em charts, já em 2011, o que seria o impacto de ser artista e o quão sensível é fazer escolhas que significam, por exemplo, traição no rap. Charts.

A ideia central desta edição do Classic Hip Hop Time e da pesquisa feita não é fazer julgamentos ou classificar as narrativas que aqui são apresentadas. Simplesmente descrevemos-las para que estas possam ajudar no desenvolvimento da cultura hip-hop no nosso contexto. Uma contribuição sociológica aqui no Classic Hip Hop Time. 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

0: Fato é que podemos encontrar várias situações que revelam diversas ideias e forma de estar no seio do hip-hop de Maputo. Nesta abordagem, dispensamos o rap feminino e deixamos para uma próxima discussão. Como resultado da audição e interpretação qualitativa dos materiais fonográficos aqui alinhados, notamos que dentro do universo hip-hop habitam sub-universos que procuram cada um impor a sua ordem social. Esta é uma visão inspirada na teoria da construção social da realidade de Peter Berger e Thomas Lachman sobre a teoria e a articulação com os dados. Deixemos para depois. Para já, vamos definir o universo hip-hop em seus subgrupos.
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0: A reunião e interpretação de materiais musicais rap de abordagens diversas, aliadas a entrevistas feitas no ano de 2022 a 13 rappers da cidade e província de Maputo, também de abordagens diversificadas, resultou na constatação de mais universos ideológicos dentro do hip-hop, para além dos dois principais que têm estado a ser referenciados, quer nas músicas, quer por autores como Kossa. Um dos dois principais grupos ideológicos na cena hip-hop é o chamado underground. São rappers cuja mensagem centra-se numa pureza do rap, no sentido de aquele que não se vende, e não se vender seria se manter fiel a uma certa estética musical, no caso boom bap, e uma mensagem mais consciente e politizada e de crítica social. A segunda principal corrente é a do chamado rap comercial ou mainstream, cuja base instrumental é mais dançante, envolve casos de trap, bounce e jerk, em certos casos inclui o que chamam gangster rap, não efetivamente pelo som, mas pela abordagem. Os temas são sobre diversão, poderio financeiro e poder. Um terceiro grupo novo e raro situa-se em rappers que durante muito tempo foram rappers de linha dura, situados no primeiro grupo que descrevemos, mas que com o andar do tempo mudaram de perfil para se aliar ao rap mais comercial, sem no entanto deixarem por completo o que consideram ser o underground. Há aqui uma cena tipo reconciliação ou início de tolerância para com o diferente, o que resulta num novo subgrupo social hip-hop que está bem com as duas vertentes. No seio dos vários grupos e universos descritos, encontramos rappers que não necessariamente demonstram coerência no sentido do que são na realidade e o que dizem ser. Por exemplo, o rapper pode representar um estado social que não é o que vive na realidade, ou seja, pode fazer papel de abundância financeira e material em letras e em vídeos sem viver isso na realidade. Em suma, procuramos compreender a forma como os rappers constroem socialmente a realidade na cidade e província de Maputo ao longo dos últimos 30 anos. As rivalidades ideológicas não são visivelmente assumidas, senão que em construções poéticas que podemos ouvir nas letras dos nossos rappers. As várias vertentes têm argumentos que defendem o seu posicionamento em termos de perfil artístico. Alguns são radicais e defendem que rap deve ser consciente de intervenção social e muitas vezes seu objetivo é lutar por mudanças sociais e económicas para as camadas menos favorecidas. E apelam pela construção de uma sociedade mais justa. E vimos muitos exemplos no nosso espaço rap de Maputo e um deles pode ser o irónico rap de Mundo Lai e Key Lírico dos pseudo-liricistas O Estado da Nação é Bom, da EP Galinha de 50, lançado em 2018.

Antes mesmo desta proposta de Mundulai, Key Lyric já havia sido lançado, que se tornou um grande sucesso, música The Crew, de Lay Lizzy, também em 2018. A força de jovens focados em se manter relevantes, não pela crítica social, mas pela automotivação e pela necessidade de fazer dinheiro. Uma fase mais profissional e exemplar que iniciou nos tempos com a Assemblado Produções. Lay Lizzy,

E por incrível que pareça, a maior parte dos nossos entrevistados que se identificam com o rap mais comercial disseram que a sua luta é por melhorias das condições de vida das populações que, apesar de tudo, querem inspirar as pessoas a acreditar que podem mudar e melhorar a sua vida. E que a sua narrativa tinha muito a ver com o meio em que cresceram e que os influenciou a serem como são. Isto quer dizer que, ainda que as ideias e narrativas estejam em contramão em relação ao rap underground, elas caminham para um mesmo objetivo: a melhoria econômica e social da sociedade. 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

onde realmente podemos dizer que sentimos uma aproximação entre os que podemos chamar underground rappers e mainstream rappers é, por exemplo, no tema Onde Me Sinto Bem, do grupo Hell Soldiers, que conta com Hernani, num tema que não é nem político nem ego tripping, mas faz uma descrição de aspectos diversos bons que realmente importam. A música é feita por dois grupos de universos mais ou menos opostos, pelo menos no olhar dos seguidores. Hell Soldier e Hernani, Onde Me Sinto.

Já na reta final, revelamos aspectos da construção da realidade social no rap de Maputo, no saudosismo de grupos mais antigos que têm a tendência de continuar a ordem social por si defendida dentro do rap. Neste som, podemos encontrar o que se chama legitimação da ordem social e, pelo tipo de discurso, o rapper tem recurso a um dos dois tipos de mecanismos de manutenção da ordem. Neste caso, é a aniquilação do que é novo. O rap perdeu a essência, diz Devil Drain, mostrando o seu posicionamento claro sobre possíveis universos. Em geral, nota-se mostrando o seu posicionamento claro sobre possíveis novos universos. Em geral, nota-se que há vários subuniversos do hip-hop que entram em choque, mas também surgem novos universos que não se identificam com os mais antigos e estes têm dificuldade de manter a sua ordem. Entretanto, apesar de filosofias antagónicas ou distintas, todas intencionam contribuir para a superação da vida em sociedade. Saímos com Devil Drain, década de 2000.

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3: Bem-vindos, eu sou Agora Se Liga. Este é o clássico Hip Hop Time, o show das tardes de sábado na Cidade FM. Estamos na nossa segunda hora e aqui alinhamos especialmente rappers que estarão em palco no próximo sábado, só para que você saiba ou se lembre do seu trabalho. Primeiro bloco do alinhamento Showgrama, 23 de maio. Começamos com o projeto Firme. Não temos nada a provar. Há certamente uma expectativa em torno do grupo. Notamos pelas preocupações nos

esperamos por essa firmeza próximo sábado no auditório da Rádio Moçambique. Esta foi a passagem de projeto firme, tema Não Temos Nada a Provar. O nosso alinhamento comemora o elemento rap e celebra a África, trazendo também 3H, que sente-se excitado com sua participação nesta fogueira hip-hop do auditório da Rádio Moçambique. O lendário rapper dos BOC e da G-Pro é de longe nome inconfundível do rap, mistura storytelling e ego-tripping. Podemos ouvir já agora em John Wick,

Um dos nomes que tem merecido especial atenção aqui no Hip Hop Time é Freak Son. Já o conhecemos desde os tempos da LKF, grupo oriundo da LBD, e que fizeram parte de nomes como Helena Rosa e King. Freak Son é consistente, nunca parou, já vai no segundo álbum, filho da Rosita 2, e prestes a lançar um último. As histórias da avareza neste trap de Freak Son me rambaram.

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1: Este é o trampolim para o sucesso da cultura de rua, clássico e pop time. Este foi Freak Sun que vai estar connosco no auditório da RM. Atenção, as entradas são livres. Vamos celebrar o Dia Mundial do Rap e também o Mês da África, assim como agimos em função do mês da apreciação hip-hop. No final deste primeiro bloco de alinhamento, showgrama Hip-Hop Time, vamos a Elfas. Tema deve mudar, ele a assumir a função de porta-voz de uma juventude indígena.

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4: Para você que só agora ligou o seu receptor, saiba que estamos em 97.9 Cidade FM, programa clássico Hip Hop Time, o show das tardes de sábado entre as 14 e as 16. Vamos ao segundo bloco relativo ao show Grama Clássico Hip Hop Time a acontecer próximo sábado, dia 23 de maio, e seguimos ao encontro de Antimatéria, próximo álbum de Legacy, ao lado do beatmaker Daltonic. Vem aqui para o segundo bloco de alinhamento do programa Hip Hop Time, a próximo sábado, fellas, para celebrar o rap. Aqui está Legacy e o seu mais recente som, Espelho Mágico, tem a participação de Flash e Islo, a

0: Positiva.
1: Nós contamos com o vasto auditório da Rádio Cidade do Clássico Hip Hop Time no próximo sábado, pontualmente às 13 horas. Queremos sublinhar o aspecto pontualidade, 13 horas em ponto na Cidade FM, tendo em conta que o nosso programa também é transmitido ao nível da rádio. Há rappers que só gostam de rapar, escrever, ler e refletir sobre o sentido da vida, e parece que El Nato é um deles. Dicção impecável, rimas altamente compreensíveis. El Nato cria-nos a sensação de que estamos a ler um livro cuja narrativa tem banda sonora fiel de Baba X. Enquanto o sangue circular, eu não vou mais parar, diz El Nato, que vai ao palco do auditório também no próximo sábado. Sangue!

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1: E quando se fala em K7S Style, surge o nome de DT, que junto de Big Chronics andaram como ramos dos capacetes azuis. Agora chega a vez de Baba X, através da Solo Records, recrutar os MCs com quem consegue materializar a sua música. E nos parece que DT é um deles, que se prepara para o lançamento da sua EP, Ash.
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notas e comunicações finais neste clássico Hip Hop Time, que procura cumprir suas atividades anuais, entre elas pelo menos duas atividades no estúdio auditório. E já em maio, próximo dia 23, a apreciação do Hip Hop, celebrando o Dia Mundial do Rap, assinalado no passado dia 3 de maio, mas também assinala-se o Dia da África, a 25 de maio. Por isso o convite está feito para o showgrama Clássico Hip Hop Time, com início às 13 horas. Temos em palco Legacy, El Nato, Olho Vivo, 3H, Freak Sun, Mente Luz, Projeto Firme, Blow e ainda DJ Edson, SP. Então não falte, é só chegar cedo. Grande abraço de Elder Lionel e seu alter ego DJ Malela. Nós ficamos por aqui. Próximo sábado estaremos à tua espera. Cuide-se.

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0: Olá, meus amores! Olá, meus tropicais! Olá, olá! Olá, meus tão amados! Bem-vindos a mais uma edição do programa Cidade Tropical, o teu clássico programa. Temos prometido todos os finais de semana vir cá e apresentar-vos as melhores músicas tropicais do mundo inteiro. E é com muita alegria, boa disposição, animação que cá estou para juntos tropicalizarmos-nos nestes 120 minutos, dos quais já nos são dispostos. Vamos vibrar, se emocionar, nos tropicalizar, mesmo a valer. Aquelas rubricas habituais do programa Cidade Tropical já estão bem dispostas e vão nos encantar e tornar o nosso fim de semana ainda mais especial. Claro, ao lado daquelas pessoas também especiais. Falando em pessoas, avisem as vossas pessoas. Não nos escutem sozinhos. Não, não, até porque em algum momento podes querer dançar ao lado de alguém. Então escolha só bem, ou então pega numa vassoura, num pilar, para bem dançares e te emocionares neste que é o teu banquete tropical, o teu clássico programa Cidade Tropical. A voz que ouves pertence a Gisela em Apulo, a tua querida máxima. Estou ao lado do meu grande par, o DJ Tony. Juntos vamos caprichar este programa até lá pertinho dos 120 minutos. É isto que eu queria vos dizer. Seguimos para ouvir o primeiro repertório musical. Mas antes, bem-vindos, meus amores, ao programa Cidade Tropical. Vem viajar connosco nestes encantos tropicais. Até já.
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2: Começamos assim o nosso banquete tropical, o nosso Cidade Tropical. Ouvimos no primeiro repertório as músicas Um Cremabo, Uma Chance, Tabater e Toda Gucci, dos cantores Nelson Freitas, George, Mauro Floyd Bander, Kid Naldo e Tamir Mian. Juntaram-se para nos encantar com as suas lindas composições instrumentais e tudo mais que compõem uma música bem feitinha. É verdade, cá estão eles, mas vêm muitos outros ainda. Muitos outros ainda artistas para continuarem este nosso encanto tropical que vamos nos permitindo viver ao longo das próximas horas ou dos próximos minutos. Mas antes, mais uma vez, muito obrigada, meu querido, minha querida, pela audiência. Sabemos que alguns de vocês acabam de chegar neste momento. Sois vós, bem-vindos. Vêm ou permitam-se tropicalizar, mesmo a valer neste que é o teu clássico ou neste que é o vosso clássico programa, o Cidade Tropical. Temos mais músicas, nós voltamos já já.
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Vou assumir nos acordes finais da Idemásia Mayembe. Tu és o amor, do Yuri da Cunha, bem como Te Quero Mucho, da Idálvia Baúle. Ai, lindas, espetaculares, especiais músicas. Um beijo. Muito especial. Um abraço. Muito forte para todos os que estão ligados a nós, de onde quer que estejam. Recebo a nossa gratidão pela audiência, o nosso respeito por escolherem-nos. Muito obrigada. Vocês têm bom gosto, hein? Vocês têm em bom gosto. Nós gostamos. Falando em bom gosto, temos um artista incrível que nos permitiu degustar da sua espetacular e incrível voz por longuíssimos anos. Aqui chegou a hora de acompanharmos aquela rubrica especial que tem uma parceria especial com o programa HIT ou Sons da Memória. Cá estamos para mais uma edição da rubrica Percurso. E o nosso convidado desta semana é um artista que nos suscitou a muitas emoções em vários momentos e até lugares. Mas o meu colega Adi Mandela faz questão de o apresentar. É, e ele mesmo, o nosso artista convidado, veio também o fazer e mostrar-nos o quão está feliz em cá estar. Portanto, minhas senhoras, meus senhores, convosco, Johnny Ramos, o nosso artista da semana no Sons da Memória. Parceria especial com o Cidade de Urbigal. Boa escuta nesta interessantíssima conversa. Vamos a isso, DJ Tony. Play na cassete.

0: Olá, sejam bem-vindos a mais um episódio do Hits by Sonho da Memória. Hoje temos conosco um gigante, um cantor, compositor, produtor e alguém que já nos fez muitos, mas muitos, muitos, muitos clássicos e ainda faz da sua forma. Aquele que já vos levou a viajarem no tempo, aquele que vos meteu a fechar os olhos, aquele que vos meteu a darem grandes tarraxinhas, grandes passadas. Eu não vou falar muito para vocês, senhoras e senhores, Johnny Ramos. Johnny, bem-vindo ao Hits, tudo bem?
1: Obrigado.
0: Então, a viagem foi boa?
1: Foi boa, tranquilo.
0: Tranquilo?
1: Yeah, yeah.
0: E estás em forma, né?
1: Se eu estou em forma, ainda tenho que chegar aí.
0: Ainda tem que chegar aí. Vocês pediram, nós ouvimos, falamos com o homem disse, não posso deixar mal os meus fãs. Aqui está Johnny Ramos e vamos agora diretamente ao papo reto. Johnny Ramos, para os teus fãs, um bocadinho, um intro, quem é o Johnny Ramos?
1: Ok, Johnny Ramos, eu sou filho, eu sou caçulo de 8 filhos. Nasci na Holanda, mas cresci com a cultura cabo-verdiana em casa. Não só em casa, mas pronto, principalmente em casa. E obviamente a cultura holandesa. O que mais? Eu sou pai, eu sou irmão, já disse, sou marido. Epá, eu sou cantor, produtor, como já disseste, embora que já faz tempo que eu produzi.
0: Ok.
1: Mas o que? Já estive no. Pronto, sou co-criador do Mobase. Já estive também no Splash. Mas o que? Mas o que?
0: E és abençoado.
1: Estou feliz por estar aqui com vocês.
0: Muito obrigado do coração. Nós também estamos muito felizes de ter aqui o Johnny Ramos, que vai partilhar algumas das histórias conosco, convosco, comigo, contigo. E vamos diretamente a isso. Johnny, como é que a música apareceu na tua vida?
1: Bom, a música já fazia parte da minha vida de uma forma assim, acho que como faz parte para muitos de nós, por causa de dos pais, principalmente a minha mãe gostava muito de tocar música em casa. Outro lado, por outro lado, tinha também, ou tem um irmão, mas que era DJ na altura, e ele, por causa dos ensaios dele em casa, foi influenciado também por ele, né? As músicas que ele tocava, porque tocava nas noites cabo-verdianas, né? Festas cabo-verdianas. Então isso também foi uma influência. Outro irmão fazia parte de um grupo do rap, onde eu tinha um amigo do bairro, né? Fazia um rap. E quando eu vi eles atuar, e quando eu vi a reação do público.
0: Yeah.
1: Isso, yeah, ainda, bom, nunca mais esqueço esse momento, mas foi aí que o tal bichinho mordeu.
0: Ah.
1: Aí eu pensei, uau, yeah, quero isso também.
0: Ok, ok. Acho que para vocês artistas verem ali a multidão a vibrar, a curtir a vossa música, a pedir bis, acho que é uma coisa que...
1: Yeah, não, pronto, sim, é sempre uma... sempre bom, né? Aquela interação com o público, aquela energia que tu recebes e também tu dás, né? É um intercâmbio da energia, acho eu.
0: Yeah.
1: Mas pronto, naquela altura foi aí que é o que eu sabia. Não, que eu decidi, não, eu vou fazer alguma coisa e para também fazer isso. Pronto, juntei dinheiro, comprei o meu drum machine, comecei a fazer beats.
0: Ok.
1: Assim, aí vai descobrindo, né? Tipo, oh, depois de. Não. Epá, os drum machine não tinha só som mesmo de bateria, mas tem sempre um bassline, marimba, piano. Pronto, aí eu descobri que eu tinha essas ideias, e também que eu tinha. Depois do beat vem a melodia.
0: Ok.
1: Depois vem a letra.
0: Ok.
1: né? As primeiras letras eram mais da... Era em inglês. Eu fazia mais... Naquela altura eu fazia hip-hop e R&B.
0: Ah! Yeah. Eu sei, você é a segunda pessoa que eu ouço a dizer, não é? Que no início era hip-hop, R&B. O Tutsutá teve mesmo nessa cadeira em que tu estás. E disse que também uma das influências dele foi Jodeci. E tu também tinhas o teu grupo musical, também o teu lado do R&B, o teu lado do hip-hop, não é?
1: De certeza.
0: Ok, yeah. Ok.
1: Até a minha primeira atuação foi como rapista, não como cantor.
0: Vamos pedir aí à produção para encontrar esse vídeo, né?
1: Ah,
0: já imagino o Johnny Ramo ia dar uns toques de hip-hop. Vamos fazer os possíveis para encontrar isso. Antes de irmos, de continuarmos com o Drumland, tu disseste que tiveste influências do teu... de alguns irmãos, e eu não podia deixar passar esta pergunta, porque é algo que muita gente pergunta, se quer saber muito. Jay Ramos, é teu irmão?
1: É meu irmão, e ele era também o tal DJ.
0: Ah!
1: Ele era um DJ também, não sou cantor. Ele era o primeiro DJ.
0: DJ, então, yeah. DJ Jay Ramos, exactly. DJ Jay, ok.
1: Yeah.
0: Para vocês que não sabem de quem nós estamos a falar, Jay Ramos... neste preciso momento, DJ da Diva vos meteu aí uma música do Jay Ramos que vocês certeza já ouviram, porque isso foi balanço. E é irmão deste senhor que está aqui, ou seja, vocês podem ver já que na família o lado artístico it's bumbum lá, certo?
1: Yeah.
0: Ok, pronto. E voltando novamente aos drums, né? à produção, a tua sonoridade sempre foi muito própria, soulful, emotiva, limpa?
1: Estás a perguntar se foi ou estás a dizer...
0: Quando começaste a produzir?
1: Ah, não.
0: Foste mudando?
1: Acho que isso é um desenvolvimento,
0: isso.
1: Né? Quando eu comecei,
0: uhum.
1: Yeah. Era mais inclinado para o som do hip hop, a influência do hip hop. E quando eu comecei também a ter ideias para tipo mais zouk, que era também uma influência minha, né? Eu misturava as duas, né? Não conscientemente, mas pronto, era o produto daquilo que eu ouvia e o que eu gostava, estás
0: sim.
1: ver?
0: Sim.
1: Hip hop, R&B e pronto, Zouk, Cabaret Show naquela altura que eu ouvia também como criança. São todas influências que música pop também que tocava muito na rádio holandesa.
0: Ok. Falaste de produção hip hop, influência. Hoje em dia foi uma produção tua?
1: Hoje em dia, sim. É do projeto Mobase. Né? E
0: tinha ali algo de hip hop, não é?
1: Tinha, sim. Mobase, né? Era uma colaboração com meu colega Sebastião, que era também colega do. Primeiro colega do Jay, porque eles juntos começaram um DJ Triunfo. Tinha na altura DJ Triunfo. E depois vem mais um, Beto Livramento, depois vem o irmão do Sebastião também, mas pronto. Ele era DJ, mas ele era também músico.
0: Okay.
1: E ele passava muitas vezes na nossa casa, né?
0: Uhum.
1: E aí ele sabia que eu estava já envolvido em produzir música. E aí ele sempre dizia, não, Johnny, temos que juntar as forças, vamos fazer um projeto, não sei o que, não sei o que.
0: Uhum.
1: E aí surgiu o Mobase. E eu, pronto, por ser mais do lado do hip-hop, eu tomei conta dessa...
0: Ok. Para nós, estar aqui com Johnny Ramos é algo muito bom, muito positivo. Estamos a aprender, vamos aprender muito com ele, com certeza. Ele é o criador de muitos hits, muitos sucessos mesmo. Um cantor que dispensa qualquer apresentação. Nós, para o programa de hoje, preparamos algumas músicas, porque são mesmo muitas músicas. Preparamos algumas músicas das quais vamos falar. Outras, vamos meter aí uma espécie de versos e confundir um pouco aqui o Johnny para ver como é que ele sai nisso. Então, para ti que chegaste agora e que estás a ver a partir de agora, fica a saber que estás com Johnny Ramos e algum dos seus sucessos. Johnny, Falaste dos Mobase, né? E eu vou aproveitar essa deixa para ir já para lá, para os Mobase. No Mobase há músicas que marcaram aqui em todo o mundo. Uhum. E uma delas é Dá Mais Um Chance. Como é que nasceu essa música?
1: Bom, Dá Mais Um Chance é uma música que começou com Sebastião. E eu fiz... Eu não sei mais o que eu fiz. Eu fiz o intro, aquela pá, pá, pá. Isso eu sei. Eu fiz mais algumas coisas, se calhar, mas a base ficou, começou com ele. E pronto, depois a letra, melodia. Melodia é minha.
0: Ok.
1: Letra, eu, Grace. Eu e Grace Ebro e. Quem mais? Não me lembro, não sei se. Não, Dina não estava. Acho que é o Igreja Évora, talvez mais uma pessoa, mas desculpa lá se eu esqueci.
0: Ok, yeah. Ok. Grande música, não é? Obrigado. Até hoje, nas pistas, em casa, nas festas, não tem como faltar este balanço, Mais Um Chance. E que com certeza vocês que estão aí nesse momento estão a ouvir o DJ da Diva a meter a música ali de fundo. É mais uma música que teve aqui o dedo, teve a arte do nosso Johnny Ramos. E passando para outras músicas, já não tanto de uma vez, pois vem também uma música que também nos marcou muito, que é Tem Fé. Tem Fé, o que é isso? Tem Fé, como é que cresceu? Porquê? Conta-nos um pouco a história dessa música.
1: Bom, Tem Fé faz parte do Splash, do álbum do Splash. Okay. Onde eu, quando eu estava, quer dizer, por causa do sucesso do Mo Bass, acho eu, né? Eu recebi o convite para entrar no Splash, né? Porque eu naquela altura ainda era um talento, pronto, as pessoas não me conhecem ainda. Okay. Eu estava entrando no mercado naquela altura e a Milena saiu do Splash.
0: Milena Tavares.
1: Uhum. E eles precisavam mais de uma voz.
0: Okay. Pronto,
1: convidaram. E depois fizemos, porque Mobase em 97, em 98, já estava na altura de gravar um outro álbum do Splash, e aí surgiu Tem Fé, com uma das músicas. Produção é. Eu sempre esqueço. Na altura tinha Manu Soares como teclista, o primo dele, Nelson. Talvez Soares também é que deu-nos a música.
0: Ok.
1: Manuel ele elaborou. E como é que as coisas funcionavam naquela altura no Splash, por ser uma banda, e a ideia podia vir de qualquer um, mas depois o desenvolvimento era com nós tudo, tá vendo? Baixo, guitarra, não sei o quê.
0: Ok. Vá.
1: Pronto, a melodia, mais uma vez, é minha.
0: Okay.
1: Né? Epá, tinha aquela inspiração. Ah, vou deixar ninguém desanimar. Não sei porquê. Às vezes a inspiração vem daquela maneira. Vem uma frase e depois vais pensar, mas por que eu estou a dizer isso?
0: Ok.
1: Vem aquele... Yeah. E depois vais, pronto, escrever. Né?
0: Okay.
1: E isso foi, acho que foi escrito por mim, em termos da letra, então, a Grace Ebro e a Dina Medina.
0: Ok.
1: Yeah. Mas tem que ver. Epa, onde...
0: É muito
1: eu
0: tempo.
1: Não sei mais onde. Ele tem que procurar a informação da capa
0: na
1: do
0: capa
1: disco, do CD.
0: Que lá, letra e música.
1: Yeah.
0: Não, grande música, grande queta. Tem Fé, vocês sabem qual é esta música, está a tocar aí, está a dar vontade de dançar. Mas nós vamos fazer aqui, não é um desafio, na verdade, é pedir aqui um favor especial ao Johnny, né? Para nos cantar só um bocadinho, um trechozinho do
1: Você
0: que tem. Tens ali a tua
1: câmera. Okay. Não sei se a voz está boa, mas pronto, vamos tentar, é?

0: E você?
1: Você escreve.
2: Espetáculo, espetáculo, senhoras e senhores, para vocês. Johnny Ramos, antes de fazer aqui uma capela exclusiva para nós, para vocês, aqui no Sons da Memória. Temos mais perguntas para fazer ao Johnny. Vamos continuar a avançar, não é? Porque o artista tem sempre uma agenda muito preenchida. Está aqui conosco, deu-nos a oportunidade, vamos aproveitar, vamos continuar com as perguntas de algumas músicas. Eu sei que vocês aí em casa queriam que a gente perguntasse sobre quase todas as músicas do Johnny, nós também queríamos isso, né? Mas não conseguimos todas. Mas com base em alguns pedidos e curiosidades, nós temos aqui algumas que a gente não pode mesmo deixar passar. A minha favorita, como já partilhei contigo, Largal.
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0: A produção do Timbaland e The Neptunes, né?
2: Ok.
0: Porque se vai, tem uma música da, do Timbaland, Officer, tipo, como é que é? A título já esqueci, mas. Officer. Oh, no! Oh! Na, na, na, na, na, na, na. Uma coisa assim. Ta, ta, ta.
2: Okay. Oh, no!
0: Oh! Ba, ba, ba, ba, ba. É pá, sonha. Eu ouvia o álbum muitas vezes.
2: Uhum.
0: Acho que sonhei com aquilo.

0: Ele não começava logo assim como ficou, né?
1: Uhum.
0: Tipo, primeiro ele começava mesmo com beat já, com o quê? Depois, epa, não sei mais como surgiu essa ideia de atirar o quê e desde que começar só o bass, mas já foi, resultou, né?
1: Ah, eu resultou muito. Essa música, pelo menos no tempo quando saiu, estávamos nas festas, falo das house parties, né, nos apartamentos, nas casas, e as pessoas estavam a dançar, não sei o que, DJ quando subia só com. Tum, tum, tum, tum. Yeah. Tum, tum, tum, tum. Toda a gente aquilo era procurar alguém para agarrar, para dançar aquela música, porque doía mesmo, doía. Está a tocar largar, todos estão a dançar e você está assim com o copo da bebida.
0: E por coincidência, o tema é mesmo sobre isso, né? Largar, larga esse gajo, porque eu quero dançar contigo. Larga, vem, vou dançar, mami.
1: Quer dizer, eu. Naquele tempo nós estávamos a sentir o que o próprio cantor estava cantando. Uhum. Quer dizer, ficar ali mesmo. Não, ouve. Eu partilhei isso contigo. Digo aqui a toda a gente: Johnny tem muita música boa. Ouçam as playlists do Johnny Ramos, Spotify, YouTube. Aquilo é meter play e pausar. Aquilo toca do início assim, só música. Mas todos nós temos uma música que nos revela. A minha é Largar. A tua, vai escrever nos comentários, ok? Temos que continuar. Obrigado mais uma vez, Johnny. Essa história do Largar, fiquei aqui a saber, ficamos a saber que não sabíamos que tinha isto a ver. Mas qual é a colaboração que te marcou mais?
0: Colaboração. Bom, acho que então, provavelmente, então, dá mais um chance, se calhar, porque por ser uma das músicas, ou talvez a música que abriu as portas, na altura, né? E até hoje ainda toca.
1: Uhum.
0: Old School Parties.
1: 97.
0: Uhum. Ilusão também, um ano antes.
1: Yeah.
0: Dá mais um chance ainda, mano.
1: Yeah.
0: Para mim.
1: E é mesmo isto que importa aqui, és tu, ok? O Tutu Tada outra vez estava aqui e falou sobre a tua produção Sibucré. O pessoal adorou.
0: Sim.
1: O pessoal adorou e nós dissemos, epá, se o pessoal todo adorou sobre o Sibucré, nada melhor do que o homem que produziu o Sibucré falar um pouco sobre essa produção. Não. Johnny.
0: Bom.
1: Newton.
0: Já, yeah, na altura. Não, aquele. Não, Edson ainda não estava.
1: Edson não estava.
0: Quer dizer, estava. Não no 4. Não, não era, no 4. Não,
1: era
0: só 4.
1: Só 4.
0: É mesmo 4. Era Deus, o Nelson, Newton.
1: Ok.
0: E. Pronto, se vou crer. Na altura ainda tinha aquele. Quer dizer, eu produzia primeiro com Atari. Aquele ecrã assim, preto e branco, pequeno.
1: Uhum.
0: Mas como eu venho de. Venho, entre aspas, a minha inspiração naquela altura era mais hip hop.
1: Uhum.
0: Ainda estamos a falar da mesma época. E no hip hop era muito usado aquela drum machine sampler, MPC, MPC 2000.
1: Uhum.
0: Era uma coisa. Pronto, tudo que fazia hip hop era isso. Era isso a máquina. Então, eu já. Eu comprei essa máquina.
1: Ok.
0: E comecei a experimentar. E pronto. Aí surgiu uma das primeiras músicas que saiu dessa máquina. Era Sibucré. O beat para Sibucré. Tá a ver? E,
1: a qualidade daquela.
0: Yeah.
1: Aquilo fica tipo. Não precisas de equalizar mais aquilo. Epá, aquilo vias mesmo que era uma produção séria naquele tempo.
0: Yeah, epá. Não, epá, não sei se eu estou de acordo, porque também estava numa fase de. Isso é mais a nostalgia que tá a falar mais alto.
1: Ah, é?
0: Podia ser melhor em termos da qualidade. Ou isso é
1: o lado perfeccionista do
0: lado
1: Johnny.
0: Perfeccionista.
1: Porque temos aqui um DJ, pergunta a ele quando ele mete aquele. O Sibucré. Aquela.
0: Então.
1: O som ali atrás. Há duas músicas, eu digo mesmo que quando começam a tocar, eu não
0: sei como é que se chama isso,

0: é masterização, qual é o nome daquilo, mas que até nós que não percebemos disso, nós dizemos isso, é muita qualidade. Há duas músicas específicas que a mim marcam-me, que é Sibucré e Boleia, de Tony Neves. Só a boleia cantar.
1: Para ti.
0: Aquilo, ouço no carro, ouço em casa, eu sinto sempre ali a qualidade.
1: Não, bom, desculpa de.
0: Dá-me essa aula, é isso que nós mesmo queremos. É isso que queremos.
1: Não. Pronto, eu estou a falar da minha parte, né? Porque obviamente naquela altura ainda íamos depois para o estúdio e o engenheiro de som, aquilo que não estava bom ou em condições, eles conseguiam colocar para depois fazer o mágico deles, né? Para tirar aquela qualidade. Felizmente.
0: Felizmente, mesmo.
1: Yeah. Mas se vou crer, pronto, era uma coisa muito fixe. Era o primeiro álbum dos quatro, né? Depois de estrear no Mobase. Eu e Sebastião também. Nós produzimos o primeiro álbum deles, principal, mas tipo, creio mesmo, é o meu bebê.
0: É o teu bebê.
1: Em termos da produção, quer dizer, eles, o mérito é para quem merece o mérito, a letra e melodia, tudo isso é quatro.
0: É quatro, exato.
1: Mas eu fiz o beat.
0: Yeah. O beat, e aquilo, como tu disseste agora, né? Com base.
1: Por acaso?
0: Eu
1: gosto também.
0: Ouve! Eu estou no meu canto, eu não falo muito. E não pensaste em algum momento ficar com aquele beat para ti?
1: Não, por acaso não. Porque na altura ainda acabamos de fazer Mobase. Mobase, eu tomei por minha conta três músicas, né? Dou mais um chance. Mãe. E mais uma. Onde tem a minha voz. Pronto, a minha voz está quase em todo lugar.
0: Sim, exatamente.
1: Nos coros, né?
0: Exatamente.
1: Mas eu não tinha ainda aquela ideia de ser um artista a solo.
0: Ok.
1: Isso surgiu só depois. Só quando eu entrei no Splash.
0: Ah.
1: E aí, quando eu estava no Splash, eu pensava, não. Olha, não. Agora é a minha vez.
0: Agradecemos do fundo do nosso coração. Para nós todos que estamos aqui, essa equipa fantástica. Quando ficámos a saber que tu vinhas cá, falo por mim, mas falo por quase todos que estão aqui, que foi, ficámos todos em êxtase, todos, a sério, vamos fazer isso acontecer, tinha ali um indivíduo, quando não posso dizer o nome dele, tinha até encontro marcado, teve que desmarcar, provavelmente a pessoa que foi desmarcada está a assistir agora, né? Fica a saber que ele é o culpado, né? Mas temos a certeza que o miúdo depois vai saber recompensar isso, porque só o fato de poderem assistir esse programa juntos, né? No YouTube, com pipocas, velas, já estou a dar dica, vai valer a pena esse desencontro que existiu, mas que ao mesmo tempo vai vos unir para verem este trabalho fantástico. Aqui aproveito para dar já um shout-out à Lua Records, com quem tem estado a trabalhar connosco aqui na produção, e esse trabalho fantástico, miúdos mágicos, espetaculares, que estão a subir de uma forma abrupta, né? E claro, não podíamos deixar de agradecer mais uma vez Johnny Ramos, não só por estares aqui, mas por nos meteres a dançar, a nos levar lá para o meio, onde está cheio, onde ninguém vê. Acredito que eu, aqui a equipa, as pessoas que estão a assistir, vamos ser sempre gratos a ti por tudo que tu nos proporcionaste e ainda vais nos proporcionar em 2026.
1: Exatamente.
0: Johnny, tens três câmaras aqui, quatro com aquela, mas só três aqui.
1: Okay.
0: A tua é esta.
1: Essa? Okay. Yeah.
0: Uma mensagem.
1: Ok. Uma mensagem. Pronto. Para vocês que estão a ver isso, mais uma vez, obrigado do fundo do meu coração. Esse é um reconhecimento, é uma gratificação de uma maneira que eu levo comigo, estás a ver? E espero que vocês vão continuar a dar um apoio, não só a mim, mas também a esse programa fantástico, o podcast muito fixe.
0: Obrigado. Você,
1: porque vocês também destacam o lado do produtor, e isso não acontece muitas vezes, só os cantores é que vão ter a atenção,
0: a visibilidade.
1: E a visibilidade, então acho muito bom que vocês estão a fazer isso.
0: Obrigado.
1: Epá, 2026 prometa. Eu tenho um desafio, eu quero fazer pelo menos mais uma vez. O meu desafio é criar músicas que vão ficar com vocês para muitos, muitos anos. Então ficam atentos.
0: Johnny Ramos, a vos deixar aqui uma mensagem do fundo do coração dele. Nós vamos nos despedir de vocês, mas não vamos ficar por aqui. Nesta cadeira teremos mais convidados. Estamos tristes por ver o Johnny partir, mas o bom é que ele vai ficar conosco. Na nossa mente, no nosso feed, tem lá as músicas de Johnny Ramos. Vão às redes sociais de Johnny Ramos, sigam Johnny Ramos, vão a Spotify, ouçam muita música de Johnny Ramos, que isto é bom para ele, é bom para o conteúdo dele, para a monetização dele, e claro, para ti que vais bailar e bailar e bailar. Eu sou Adi Mandela, estive aqui com Johnny Ramos, a Lua Records, DJ da Diva, nosso DJ que nos mete sempre a dançar, e agradecemos pelo nosso coração, estamos juntos e até já.
2: Uau, uau, que interessante conversa esta. Claro, só podia ser. Não é por acaso que estamos aqui em parceria. É, Johnny Ramos e Adi Mandela falavam do percurso profissional deste incrível artista que nos faz obrigatoriamente viajar ao passado. Ai, ai, ai. Esperamos que tenham se encantado, tenham amado, tenham percebido a conversa, porque quanto mais percebes, melhor ela se torna. Espero que assim tenha sido convosco. Esta conversa é-nos gentilmente oferecida pelo programa Sons da Memória, o HIT, uma parceria maravilhosa, incrível, nostálgica também, que nós tanto amamos, tanto honramos e respeitamos. Um beijo muito especial ao Adi Mandela e à equipa toda do Sons da Memória. Muito obrigada. Que assim continuemos. Por ora, é chegado o momento de acompanhar, dançar, vibrar, tropicalizar ao som das nossas bachatas. Elas não falham, têm sempre duas muito bem selecionadinhas. Sem mais delongas, DJ Tony, play na cassete das nossas bachatas. Manuel Turizo, Keiwan e Cristobal cantam Bachata e La Bachata. 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

0: Incríveis bachatas, ritmo que eu amo tanto e tu também deves amar. É obrigatório. Sim. É obrigatório. Ah, estou a brincar, pá. Não estou a brincar. Então, aquele habitual passeio pelo pretérito. Bora? Vamos a isso? Tudo postos? DJ Tony, podemos? Let's go! Bem-vindos à rubrica Passadas do Passado.
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0: tá mal, vai beber um copinho aqui no bar, mano.
1: Epa, mano, tá suave, mano. Gramava, pá, tô com as miúdas, sabes como é que é?
0: O quê? Em casa de Zé, mano?
1: Epa, sabes como é que é? A esposa não está, saiu.
0: 22? Onde é que ela foi, mano?
1: Disse que foi ao salão, mano.

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grandes passadas do passado a fazerem história. É um flashback, na verdade, a memória impactante, um flashback importante. Hein? Um flashback à memória impactante, importante e necessário. Tchê, sim, senhores. Meus amores, obrigada por estarem sempre aí. Abracem a todos os vossos amores. Digam que a querida máxima Gisela em Apulo, DJ Tony, esta equipa saúda-vos com muito amor e carinho, alegria também. E agradecemos por sempre escolherem a Cidade FM Maputo, ou então a Antena Nacional, 97.2 ou 92.3, respectivamente, canais estes da Rádio Moçambique, a caminho dos 51 anos de existência. Vamos ouvir mais tropicais e voltamos já já. DJ Tony, let's go!

Ai, cibernética! Cibernética! Aniquila de Souza! Lembramos-nos dele e viemos ou pedimos com que ele desfilasse a sua classe aqui hoje no Cidade Tropical. Muito obrigada! E agora, meus tropicais, chegou o momento de vos apresentarmos as tropicais que mais tocaram durante a semana finda nos programas da Cidade FM Maputo. Arrancamos com o matinal da cidade, conduzido por Hélder Mendes, o Sensações. Por ali foi sonante a tropical Bom Sinal, do Nelson Freitas. Vamos acompanhar e voltamos já.

0: Depois de Bom Sinal, do Nelson Freitas, com uma tropical mais tocada no Sensações, seguimos para conhecer a tropical mais tocada no Vibracidade da querida Máxima. E é esta, pela segunda semana consecutiva, a semelhança de Bom Sinal, do Sensações, do Nelson Freitas, na verdade, Fazer Neném, Landrique e Edgar Domingos, para ouvir, pela segunda vez consecutiva, a fazer sucesso. Vamos embora.
1: Não vai.

0: tropical francês de Cacata, que sim, para ouvir agora com uma tropical mais tocada no Impulso, do Lautinho Pereira, Mr. President. Até já.
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0: agora a tropical mais tocada no programa Start do André Manhissa, depois de ouvirmos Cacata do El Francês como a tropical mais tocada no Impulso. Sim, do Start, a tropical mais tocada é Tabater, de Bander e Mauro Flo. Ai, que maravilha.
1: Compa!

0: com esta tão bonita, bonitíssima. Espero que vos tenha batido com jeito. A música, a Tropical, o Compá, de Bander e Mauro Flo. Com ela terminamos a rubrica das Tropicais mais tocadas durante a semana finda na Cidade FM. Obrigada, meus amores. Não se esqueçam, este é o vosso clássico programa, o Cidade Tropical, com a apresentação e edição da Gisela em Apulo, a querida Máxima, e o grande DJ Tony. Meus amores, renovados votos de boa escuta, e eu volto já já.
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Passaremos também a apresentar-vos as novidades. Sempre a última música que forem ouvir, forem acompanhar, a ser sempre uma novidade. Vamos, DJ Tony, a novidade da semana, hein? A Tropical lançada na semana. Vamos acompanhar esta do Slowly Villanova. Sinto a tua falta. Agora sim, é o título da novidade fresquinha, fresquinha da semana, fresquinha tropical da semana, para acompanhar agora. Sinto a tua falta, do Slowly Villanova.

Ai, que músicas maravilhosas, só podiam ser tropicais, não há dúvidas. Que composições incríveis, eu estou encantadíssima, ainda mais apaixonada por este programa. Cidade Tropical, o teu clássico programa. A levar-nos ao fim desta edição, deste fim de semana de maio, queremos-vos agradecer em demasia por nos permitirem viver grandes emoções ao sentir a vossa presença ou participação sempre que nos escrevem, nos mandam áudios, nós recebemos com muito

Amor e carinho, ainda que não leamos todas as mensagens, não coloquemos play em todos os áudios, saibam que nós vemos, nos encantamos, nos motivamos cada vez mais. Então, continuamos aqui, juntos e misturados, no teu canal Cidade FM Maputo ou Antena Nacional da Rádio Moçambique, por lá passa a reposição na madrugada. Muito obrigada pela audiência, já me despeço. Eu sou a querida Máxima Gisela em Apulo. É sempre um prazer estar também ao vosso ao lado do grande DJ Tony na montagem deste banquete tropical que é o Cidade Tropical. Portem-se bem, meus amores. Votos de um grande, excelente fim de semana. Tchau, tchau.

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prontos para mais um show de rádio? Sábado sim, estamos aqui, DJ Tony e Helena Costa, no Billboard Top Show. Conto com o incrível DJ Tony na produção e montagem deste maravilhoso show de rádio, na apresentação por mim, Helena Costa. E neste nosso show de 120 minutos, já sabes que contamos com muita boa vibe, boa musicalidade e, acima de tudo, claro, o melhor das paradas da Billboard. Começamos por evidenciar, como sabes, a nossa primeira hora Top 5 Billboard Hot Rock and Alternative Songs, é o nosso primeiro top. Seguimos com o Top 5 Billboard Hot Singles, Top 5 Billboard USA Afrobeats e a rubrica Álbum da Semana. Na segunda hora, evidenciamos o Top 5 Billboard Hits of the Week Spotify, Top 5 Billboard Hot Brasil, Top 10 Billboard R&B, Hip Hop and Rap Songs e, claro, a rubrica Billboard Retro. Senhoras e senhores, preparem-se porque a festa vai começar.

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1: Sem mais delongas, vamos evidenciar o top 5 Hot Billboard Rock and Alternative Songs, onde esta semana temos como número 5 Noah Kahan, The Great David. Semana passada estava na segunda posição e está há 11 semanas no top.
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Na quarta posição encontramos Foo Fighters, Your Favorite Toy, é a música que vamos ouvir. Semana passada estava na sétima, sobe muito bonito para a quarta posição e continua a fazer um ótimo trabalho, até porque já conta com 8 semanas no top esta música que vamos ouvir agora.

Na terceira posição encontramos 21 Pilots, Drag Path. É então o tema musical que vamos ouvir neste momento. Semana passada estava na quarta posição, um upgrade de uma casa para a terceira posição. Já conta com 8 semanas no top. Número

Neste momento partimos para a segundíssima posição. Encontramos Yellow Card num featuring ao lado de Good Charlotte. O tema Bedroom Posters, semana passada estava na quinta, sobe para a segunda e está com 13 semanas no top. Vamos ouvir.

0: Na primeira posição encontramos Edgar Hill com o tema Double Take. Semana passada estava na primeira, continua a reinar na primeira posição e já conta com 28 semanas no top. É, sem sombra de dúvida, o tema que já se encontra há mais tempo neste top. Vamos ouvir.
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0: Seguimos por hora, amigo ouvinte, com o Top 5 Billboard Hot Singles, onde esta semana encontramos na quinta posição uma voz muito conhecida, uma música ainda mais conhecida. Estamos a falar que na quinta posição encontramos Alex Warren com o tema Ordinary, um tema que na semana passada estava na quarta, sobe agora para a quinta posição e conta com o maior número de semanas deste top, sem sombra de dúvidas, 61 semanas no top.
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Na quarta posição encontramos Ella Langley com o tema Be He. Estava na oitava posição, sobe 4 casas, agora na quarta posição e está há 9 semanas no top. Vamos ouvir.

0: E na terceira posição encontramos Bruno Mars com um tema mais do que conhecido. Aliás, é um tema que está a fazer bastante sucesso e música de sucesso, sem sombra de dúvidas, toca no Billboard Top Show. Estamos a falar de um tema que a esta altura certamente já sabes qual é. E se pensaste I Just Might, pensaste muito bem. É uma música que desde a semana passada se encontra na terceira posição, a reinar na terceira, com 14 semanas no top. Vamos ouvir.
1: Número 3.

0: Na segunda posição encontramos Olivia Dean com o tema Man I Need. Estava e continua na segunda posição, já conta com 34 semanas no top. No top 5 Billboard Hot Singles é a música que conta depois de Ordinary com mais semanas no top.
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E na primeiríssima posição encontramos Ella Langley com o tema Chosen Texas. Continua na primeira posição desde a semana passada e conta com 26 semanas no top. Vamos ouvir.

0: As misturas do DJ Tony neste momento levam-nos para uma nova pista de dança. Tocamos neste momento as próximas 5 músicas que pertencem ao Top 5 Billboard e USA Afrobeats. E começamos com aquela que se encontra na 5ª posição. Estamos a falar de Azaik com o tema Why Love. É uma música que desde a semana passada se mantém na 5ª posição. Vamos ouvir.
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2: Número 5.

Na quarta posição encontramos Azake de novo, ao lado desta vez de DJ Snake, com o tema Worship. É uma música que desde a semana passada mantém-se na quarta posição. Número 1.

0: Na terceira posição encontramos Omalley com o tema I Am. É uma música que estava na segunda posição, passa esta semana para a terceira posição.
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0: E na primeiríssima posição encontramos BNXN ao lado de Back Outside com o tema Worship. É uma música que na semana passada estava na terceira posição e avança aqui para a primeiríssima posição. Vamos ouvir.
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0: Chegamos ao álbum da semana e ouvimos a artista Ella Langley, o álbum intitulado Dandelion, e vamos tocar a música Be Her já a seguir.
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0: A nossa viagem radiofónica continua, não fica por aqui, continuamos a trazer-te os restantes tops do nosso Billboard Top Show e agora vamos ao Top 5 Billboard Hits of the Week Spotify, onde esta semana temos na quinta posição BTS com o tema Swim. É uma música extraída do álbum Arirang, é uma música que foi adicionada neste ano de 2026.
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0: Na terceira posição encontramos Harry Styles com o tema American Girls, extraída do álbum Kiss All The Times. É uma música que foi adicionada no dia 6 de março de 2026. Vamos escutar.
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Na segunda posição encontramos Pink Panteress ao lado de Zara Larsson. Vamos ouvir Stateside, uma música extraída do álbum Fancy Some More. É uma música que foi adicionada no dia 27 de fevereiro do ano em curso. Vamos ouvir.

Na primeiríssima posição deste top encontramos Bruno Mars com o tema I Just Might. É uma música extraída do álbum The Romantic, foi adicionada no dia 9 do primeiro mês do ano, janeiro. Vamos ouvir.

Na nossa viagem radiofónica, o Top 5 Billboard Hot Brasil, onde esta semana temos na quinta posição Mike e Rodrigo, Bebe, Beija e Trai, extraída do álbum Bebe, Beija e Trai, mantém-se na terceira posição e foi adicionada há 3 semanas. Vamos ouvir. Número

0: quarta posição encontramos Yan, textão extraída do álbum Pagodeando nas Alturas. Esta música estava na quinta-feira, a semana passada, e foi adicionada há 3 semanas. Vamos ouvir.
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0: Na terceira posição encontramos Panda ao lado de MJ Records. Eu Te Seguro é uma música extraída do álbum Panda Sem Moderação. Estava na quarta posição, agora na terceira e foi adicionada há 3 semanas. Vamos ouvir.
1: Número 3.

0: Neste Top 5 Hot Brasil, encontramos Clayton e Romário ao lado de Zé Neto e Cristiano. A música intitulada Não Namora é extraída do álbum Não Namora e estava na segunda posição e continua na segunda posição aqui a reinar e foi adicionada há 3 semanas e nós vamos ouvir agora.
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0: E na primeiríssima posição deste top encontramos Ferrugem, com o tema Arrependidaço, onde você anda, extraída do álbum Sentimento. Mantém-se desde a semana passada na primeira posição e foi adicionada há 3 semanas. Vamos ouvir.
1: Número 1.

0: A frequência da nossa pista de dança só tende a subir e subir. E agora o DJ Tony troca as misturas e leva-nos até os Estados Unidos da América para ouvir o Top 10 Billboard Hot R&B, Hip Hop and Rap Songs, onde esta semana temos na 10ª posição H3 e D-Band com o tema Boo. Estava na 11ª posição e conta com 13 semanas no top. Vamos ouvir.
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0: E na nona posição encontramos Lil Uzi Vert com o tema What You Saying. Estava na décima, sobe para a nona posição e já conta com 14 semanas no top. Vamos ouvir.
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0: Na oitava posição encontramos Guna ao lado de Burna Boy com o tema Double Gift. Estava na sétima posição, agora na oitava e está há 32 semanas no top. Vamos ouvir.
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0: Na sétima posição encontramos Lil Baby, Mr. Trendsetter, é a música que vamos ouvir neste momento. Ela que estava na sexta posição a semana passada, agora na sétima, mas continua no top 10, é o mais importante, e conta com 15 semanas no top. Vamos ouvir.
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2: 97.

0: Na sexta posição encontramos The Baby, Pop That Thing. É a música que vamos ouvir já a seguir. Uma música que da oitava posição na semana passada tem um belo upgrade agora para a sexta posição, o que tudo indica que pode vir a ocupar o top 3 dentro das 10 mais tocadas de Hot R&B, Hip Hop and Rap. Agora, esta semana ocupa a sexta posição e conta com 12 semanas no top. Vamos ouvir.
1: Número

Na quinta posição encontramos Mariah the Scientist com a música Burning Blue. Estava na quinta, continua na quinta esta semana e já está há 49 semanas no top. Vamos ouvir.

0: Na quarta posição encontramos T.I. com o tema Let Him Know. Estava na quarta, continua na quarta posição esta semana e já conta com 13 semanas no top. Vamos ouvir.
1: Número 4.

0: terceira posição encontramos Leon Thomas com o tema Mute. É um tema que já conta com 67 semanas no top. Estava na quinta posição na semana passada e esta semana está a reinar na terceira posição. Vamos ouvir.
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Na segunda posição encontramos Chris Brown ao lado de Bryson Tiller. O tema It Depends é uma música que estava na segunda posição, continua na segunda posição e já conta com 38 semanas no top. Vamos a isso.

0: Na primeiríssima posição encontramos Kehlani com o tema Fold. Estava na primeira, continua na primeira e conta com nada mais, nada menos que 41 semanas no top. Vamos ouvir.
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0: Seguimos para as últimas faixas da nossa pista de dança e chegamos à rubrica Billboard Retro, onde esta semana temos The Notorious B.I.G. Everyday Struggle. Logo a seguir ouvimos Eminem com o tema My Name Is e Eminem com The Real Slim Shady. Vamos a isso.
1: 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Com de novo.

ou este espaço, esta nossa pista de dança fica por aqui. Obrigada pela tua companhia, obrigada acima de tudo pela confiança depositada em mais um sábado aqui na tua Cidade FM. Foram 120 minutos de muita musicalidade. Prometemos voltar no próximo sábado com as melhores músicas da parada da Billboard. Despedimos-nos de ti neste momento, DJ Tony e Helena Costa, e prometemos encontrar-nos no próximo sábado. Já sabes, sábado sim, estamos aqui. Continua na restante programação da Cidade FM. Votos de um ótimo fim de semana. Já sabes, siga-se.

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Foi a música de Miles Proking, seguida de Vinalize. Miles Proking cantou Vida, e Vinalize, que é uma rapper female, cantou Quem é essa lida? 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A primeira hora é dedicada exatamente à promoção de novos talentos na Arena Musical, e a segunda hora do programa Sem Barreiras é reservada a uma história de vida contada na primeira pessoa, seja uma história de motivação ou de superação. Se quiser continuar connosco, saiba que tem mais música de quem já passou pelo nosso programa e mostrou o seu trabalho, ao exemplo de Tânia Manhissa, que canta Livre e Feliz.

sembarreiras@rm.co.mz é o nosso correio eletrónico, e Sem Barreiras no Facebook, podes pesquisar por Sem Barreiras no Facebook. Atenção que o Sem Barreiras em algarismos. Antes de passarmos para a nossa entrevista com um jovem novo talento para esta edição, vamos também passar a música de Xiralte, que é Chanco Chanco. Estas músicas que vamos passando são feitas por jovens novos talentos que já estiveram no nosso programa, e nós queremos dizer que também podes aqui estar, não importa se estás em Maputo ou em qualquer outra província do nosso vasto Moçambique. Podemos manter essa entrevista através de plataformas digitais, mas também para quem está aqui em Maputo, pode vir até a Rádio Moçambique, se está na Rua da Rádio, próximo ao Jardim Tunduru, e pedir para falar com a equipa de produção do programa Sem Barreiras, e nós poderemos avaliar o teu trabalho. Isto é, tem que ter música de qualidade para passar no programa Sem Barreiras, até porque garantindo uma música de qualidade é um chamariz para ti como artista. Tem que vender algo que vale a pena comprar. Assim, vamos convidar Xiralte com Chanco Chanco e depois vamos à nossa entrevista para esta semana.

0: Muito bem, boa noite meu estimado ouvinte, boa noite meu querido, boa noite meu artista aí em casa e boa noite ao meu convidado para hoje. Foi assim que quisemos iniciar a nossa conversa com o Adelino Music. Adelino, boa noite, como é que estás?
1: Estou bem, muito obrigado, graças a Deus. Obrigado.
0: Ah, não senti, está tudo bem mesmo?
1: Está tudo bem.
0: Como é que foi o seu dia?
1: O meu dia foi muito bom, obrigado.
0: Certo, então, Adelino veio ao programa Sem Barreiras, é um artista de novo talento e diz que está preparado para entrar para o mercado.
1: Sim.
0: Confia no seu taco, como dizem os jogadores de bilhar.
1: Ah, confio certamente.
0: Oh, certo. Não vai fraquejar.
1: Não.
0: Muito bem, então, amigo ouvinte, também pode estar aqui a promover a tua música, a tua carreira, trazer o que de bom fazes aqui no programa Sem Barreiras, sembarreiras@rm.co.mz, o nosso correio eletrónico, Sem Barreiras no Facebook. Atenção, eu já disse, sempre em algarismos, senão não vai encontrar nossa página do Facebook. E também estamos no WhatsApp, mas para lá chegar, tem que visitar o Facebook e em nossas publicações encontrará uma ligação com o Vita para adesão ao grupo de Sem Barreiras no WhatsApp. Então, Adelino, fez-nos aqui uma prestação, uma capela. Eu já sei que começou a cantar a sério, não é?
1: Sim,
0: 2020.
1: Sim.
0: Mas a paixão, quando é que descobriu que tem talento? 2020 foi quando disse que não. Olha, eu acho que posso investir um bocadinho na minha carreira e ver se consigo chegar lá.
1: Sim.
0: Mas quando é que isto começa como paixão mesmo?
1: Isso começou mais ou menos em 2015. Eu era maestro lá da igreja.
0: Uhum.
1: Então fui dando umas canções na igreja. Então acabei tendo a ideia também de tentar fazer uma música. Isso já no estilo marabenta.
0: Então, na igreja estava a falar de que tempo? Em que ano é que isto começou?
1: 2015.
0: Até cá, sim. Faz os trabalhos na igreja. É maestro?
1: Sim, sou maestro.
0: Continua a ser?
1: Sim.
0: Mas quando é que descobriu que tem voz?
1: O maestro guia e tem que dar as melodias também.
0: Então tem que cantar?
1: Sim, tem que cantar, é obrigatório para o maestro cantar.
0: Ok. Então lá foi quando descobriu que investindo um bocadinho pode conseguir.
1: Sim.
0: 2015 até 2020. Sim. Nesse período, o que é que estava a fazer?
1: A estudar e não tinha lá 100% a certeza em fazer uma música, só que ao passar do tempo decidi que tinha que fazer uma música, sim.
0: Depois e já de... fez a música?
1: Sim, já fiz, a falar da mais ou menos minha história também.
0: E temos aqui três músicas. Eu quero a primeira música que fez, qual é?
1: A Curula.
0: Curula?
1: Sim.
0: Para quem não percebe Xangana, o que é que quer dizer?
1: Isso significa paz. Paz significa estar o teu relacionamento, na verdade, você viver a paz, você viver muito bem, sem barulho, sem confusão, respeitar em primeiro lugar o seu parceiro, sim.
0: Ah, tem a ver com a vida dois.
1: Sim.
0: Tá certo. Vamos agora degustar esta música para ver se de 2015 até 2020 o Adelino Music realmente ficou maduro a ponto de trazer o seu produto para consumo a nível nacional e internacional. Curula é a proposta.
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0: Curula, aqui a música trazida pelo nosso convidado para esta edição do programa Sem Barreiras, na sua rubrica de promoção de novos talentos. Então, Adelino, bem-vindo uma vez mais.
1: Muito obrigado.
0: Curula, a paz na tua relação.
1: Sim, sim, sim.
0: A inspiração para compor, como é que ela surge? Conte-nos um pouco.
1: Sim, a inspiração surgiu através da apresentação que eu fiz para a minha parceira. Decidi levar ela de uma maneira muito linda. Então acabei entrando em contato com a minha família, fomos até a casa dela. Então é daí que eu processei um pouco acerca da mensagem da música. A princípio até a própria música diz Itanganisile vakokwana ni vanganu vahina kombisa kukulaka hina kombisa lezandu zahina.
0: Então, traduzindo,
1: hoje nós chamamos, juntamos os nossos pais, chamei os meus pais, tu também chamaste os seus pais, para virem ver o nosso dia de hoje, para virem ver o nosso crescimento, para virem ver o nosso amor, vão ser testemunhas do nosso relacionamento, da nossa união. Sim.
0: Tá certo. E eu costumo fazer uma pergunta que é curiosa. Qual é a hora que lhe convém sentar, escrever? Ou aparece inspiração a qualquer momento?
1: Caminhando. A maioria das vezes, quando eu vou ao trabalho, a minha ida ao trabalho, como é uma distância que eu saio de casa para a paragem, então aí acaba saindo uma inspiração e já me levo o telefone e começo a gravar. Então, depois de uns 2-3 dias, acaba saindo uma música aí, que tenho que trabalhar também com paciência.
0: Mas nesse percurso está a escutar instrumental, está a escutar o quê? Ou não está a escutar nada, está só a pensar?
1: Sim, estou a pensar só.
0: Ah, certo. E a inspiração? Busca de outros artistas?
1: Sim, sim, sim.
0: Quem são esses que são os seus ídolos?
1: Em primeiro lugar, o grande Mr. Chiqueto, depois venho para o Justino Baca. Sim.
0: Oh, certo.
1: E a Neymar Alfredo também, desculpe.
0: Certo. Então, o estilo que vai lhe caracterizar na jornada é a marrabenta.
1: Sim, a marrabenta e um pouco de afrobeat também.
0: Um pouco de afrobeat. Já existe esse afrobeat?
1: Sim, sim, sim.
0: Já foi captado?
1: Já está.
0: Então, não trouxe essa bomba porque...
1: Tem aí.
0: Tem?
1: Sim, sim.
0: Certo. Aqui temos 3 músicas.
1: Sim.
0: Já escutamos Curula, Chelela e Fumela. Qual é?
1: Fumela.
0: É a música que vamos escutar a seguir.
1: Sim, sim.
0: Tá certo. Então, se fosse mesmo para fazer uma participação com um artista, quem seria o escolhido?
1: Chiqueto.
0: Aí está o recado, Mr. Chiqueto. O Adelino Music sonha em progredir na música. Iniciou a carreira a sério em 2020, este é o 4º ano. E diga, de lá para cá, como é que sente a tua evolução?
1: É muito positiva, muito positiva. Por acaso já escuto as minhas músicas, até uma vez escutei no chapa, outra vez encontrei uma senhora, era o toque de chamada no telefone dela. Então para mim é muito positivo.
0: Quantas músicas ao todo já registrou?
1: Só gravei 3, sim.
0: O que é que está a acontecer?
1: Na verdade, é o meu nível financeiro. Estou um pouco embaixo, né? E tenho quase muitas despesas. Tenho uma filha lá do outro lado, tenho esposa, já não é. Lá tenho que pagar a escola também, já não é fácil.
0: Vamos voltar para aprofundar esta parte. Vamos escutar mais uma música do Adelino Music, que é Fumela, pois, amigo ouvinte. Então, nós mostramos a cada edição do nosso programa que não temos preferências quanto à raça, idade, cor, género, estilo musical. Apenas queremos artistas que tragam boa música para consumo, boa música para que o público também goste de escutar o Sem Barreiras, por saber que o Sem Barreiras a cada semana vai trazer alguém que vai cativar. Não fique à espera, está em Maputo, só fala Nampula, não interessa. Basta que manifeste interesse, poderá estar aqui, porque com as plataformas digitais hoje é possível fazer uma entrevista com essa distância, não é? Uma entrevista virtual. Temos plataformas online para tal. Sem Barreiras vai para o ar todos os domingos na Cidade FM e as madrugadas de terça-feira na Antena Nacional. Portanto, estamos para a cidade de Maputo, para o país e para o mundo. Para o mundo, vamos através da web www.cidadefm.co.mz ou www.rm.co.mz, onde pode, para além de escutar as emissões da Rádio Cidade, da Antena Nacional, escuta também as emissões todas da Rádio Moçambique, isto é, RM Desporto Maputo Corredor Radio, e também as emissões provinciais que nós temos na Rádio Moçambique. Agora vamos escutar a música do nosso convidado. Adelino Music diz Fumela, o mesmo que Aceita.
1: Sim, sim.
0: Acertei.
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0: Voltamos para esta conversa. Hoje convidamos o Adelino Music, um jovem batalhador que está aqui a tentar engrenar para um mercado bastante competitivo. Hoje em dia temos vários artistas jovens, e não só jovens, mas com um talento tremendo. Então, Adelino, Fumela, esta música, eu sinto que está naquele ritmo para cantar nos casamentos.
1: Sim, sim, sim.
0: A ideia é essa.
1: Sim, a ideia é essa.
0: Quer fazer dinheiro.
1: A ideia é essa.
0: Investir para ter retorno.
1: Sim, sim, sim.
0: E o público, como é que está a reagir? Já tem pessoas que reagem? Adelino, como é que está? Nós gostamos da tua música. Nas redes sociais, não há este feedback?
1: Graças a Deus, tenho feedback. Não 100% mente, né? Mas é um passo muito... Desde o momento que eu lancei as músicas, tenho recebido mensagens e muitas pessoas dizem que não imaginavam o trabalho que eu faço. Eu faço um trabalho muito bom e estão a gostar.
0: Certo, vamos conhecer um bocadinho mais o Adelino. Adelino Music é nome artístico, nome pessoal, qual é que é?
1: Adelino Jaime Incumbe.
0: Adelino Jaime Incumbe, natural de Maputo?
1: Maputo.
0: Ok. Adelino disse que as dificuldades financeiras limitam a projeção na música, não é?
1: Sim, sim.
0: Mas também disse que está a trabalhar. Então, o que é que faz?
1: Sou um eletricista, por acaso.
0: Trabalha por conta própria? Ou
1: sim, trabalho por conta própria.
0: Ah, ok. E então... Tem que, deste seu dinheiro que faz com o trabalho, tirar o valor para gravar, pagar o estúdio, pagar o instrumental.
1: Sim, sim.
0: É puxado.
1: É um pouco puxado.
0: Estamos a falar de mais ou menos quanto para ter uma música pronta?
1: 1.500 meticais. 1.500. O estilo que eu faço, porque captação está por aí 600 a 800 meticais. Então, o instrumental, como não gosto de baixar, mando fazer, são 500 meticais a 500 meticais, sim, a 600 meticais. Então, já com aquelas despesas de andar a motivar o produtor, por aí 1.500 a gasto para fazer uma música.
0: Então, quanto tempo leva a música para ficar pronta? Porque a ideia é, começa aí quando está na sua caminhada de casa para o trabalho.
1: Sim.
0: E depois tem que sentar a escrever.
1: Sim, sim.
0: Depois arranjar a melodia, né?
1: Sim.
0: E procurar instrumental que se encaixe com a música.
1: A instrumental mando fazer. Eu sento ali com o produtor, começo a cantar, então ele segue.
0: Ok. Então, este processo todo, estamos a falar de mais ou menos quanto tempo?
1: Um processo 3 a 4 dias. 3 a 4 dias.
0: 3 a 4 dias.
1: Dias, sim.
0: E também tem mulher.
1: Sim, sim.
0: Disse aqui que foi apresentar. Apresentou o Lúbulo?
1: Apresentei.
0: E já levou a mulher, não quer perder tempo.
1: Já levei.
0: Tem filha, ou filho?
1: Filha.
0: Parabéns.
1: Muito obrigado.
0: O caminho é para frente.
1: Muito obrigado.
0: Então tem despesas para além da música, tem que cuidar do lar.
1: Sim, sim.
0: Como é que a senhora vê essa sua investida na música? Não reclama que, olha, você está a tirar dinheiro daqui de casa, em vez de nos garantir isto ou aquilo, está a ir pagar música?
1: Na verdade, ela me apoia, ela me incentiva mais, acaba me motivando também. Sim, ela não tem problemas quanto a isso. Não tem problemas.
0: E Adelino ainda é muito novo.
1: Sim.
0: Largou cedo como é que se diz? A saia da mamã.
1: Sim.
0: Mas foi por opção? O que aconteceu?
1: Foi.
0: Decidiu crescer?
1: Sim, decidi crescer. Porque a minha infância, quase eu posso dizer que fui maior de idade com apenas 15 anos. Comecei a trabalhar muito cedo também, porque tinha que conseguir comprar minhas próprias coisas. Na escola eu tinha que trabalhar para poder comprar certas coisas para mim.
0: Nisto acabava esquecendo de mencionar que, além de trabalhar, estar na música, também está a estudar.
1: Sim, estou a estudar.
0: O que é que está a cursar?
1: A gestão de recursos humanos.
0: Acha que vai combinar ser um gestor de recursos humanos e estar na música, ser um pai de família, fazer o biscato de eletricista? Como é que vai conjugar isto tudo?
1: Combinar vai combinar, né? porque desde o momento que eu tenho a força de vontade de fazer isso, vou conseguir. Até agora ainda não tenho obstáculos, né?
0: Certo.
1: Que me façam parar.
0: Então, qual é o apelo que deixas para quem está a ouvir e se calhar tem capacidade de ajudar o Adelino a progredir na música?
1: O apelo que eu deixo é... Na verdade, eu estou à procura de uma oportunidade para poder brilhar, para poder fazer acontecer. Então, tenho vontade de trabalhar. Tenho mais de 150 músicas já escritas, que só estou à espera de valores para poder gravar, para poder fazer vídeo. Sim.
0: Certo, Adelino. É mesmo desafiador entrar para a música, mesmo para aqueles que têm condições, chegam a debater-se com a competitividade, porque tem que ser aceito pelo público, não é?
1: Sim,
0: não basta
1: sim.
0: ter vontade, tem que ser recebido pelo público.
1: Isso é verdade.
0: Sim. E o Adelino já disse que tem a sorte de ter um feedback, já ouviu as suas músicas nos chapas, nos telefones. Isto é bom.
1: Sim, é muito positivo.
0: Então, nós, como sem barreiras, só podemos dizer a Adelino: continue a lutar, porque lá à frente vai chegar o seu sucesso.
1: Muito obrigado.
0: Então, fale-nos de Kelela.
1: Sim, por acaso, uma vez fiz zangar a madame lá em casa.
0: Uhum.
1: Então, ela zangou para mim e consegui, né? Consegui conquistar novamente. Ficamos bem. Então acabei pensando, para aquela pessoa que não tem, por acaso perdeu a sua esposa, separaram-se, mas ainda que era a esposa, e acabei pensando, que tal esperar-me a fazer uma música? E aí acabou saindo a música, já está.
0: Certo, e só para fechar, como é que as pessoas podem localizar Adelino?
1: As pessoas podem me localizar através do meu Facebook, Adelino Music Event Oficial, e através do meu contacto também de telefone, que é 86-30-18-284. 86-30-18-284. Sim.
0: Certo. E as músicas que já gravou estão disponíveis na internet?
1: Sim, já estão disponíveis.
0: Onde é que encontram?
1: Tem no Facebook e tem também na Google. É só entrar aí no YouTube, pode entrar aí e pesquisar Adelino Music e o título Fumela, Corolla. Então tem lá disponível.
0: Muito bem, caro ouvinte, aqui está nosso convidado para hoje. Foi uma conversa interessante, pois pudemos descobrir que as pessoas batalham muito sério para conseguir realizar os seus sonhos. Então, por que é que tu, que cantas também como o Adelino, como outros que já estiveram no Sem Barreiras, não vens mostrar, trazer para que nós possamos consumir e avaliar o teu produto? Espero que para a semana sejas tu. Fechamos com a Kelela. Isto é para as madames.
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Fechamos esta parte com mais uma música, Piano Disciples em Jela. É a primeira hora, voltamos com uma história de vida na segunda hora. Jela é o título da música destes jovens produtores de Amapiano.

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1: A história de Sem Barreiras é reservada a uma história de vida contada na primeira pessoa, mas também, deixa-me dizer-te, amigo ouvinte, que as músicas falam.

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de novo. Muito obrigada, equipe linda, que fez isso acontecer. Muito obrigada, gente, que cuidou de mim. Tá lindo demais.

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1: Entre músicas e mensagens, nós sabemos, pois, que às vezes encontramos um abismo e não temos uma solução visível para os nossos problemas. Nós somos o teu ombro amigo, trazemos estas músicas que trazem uma mensagem, mas também nós dizemos de voz viva que não há problema sem solução. Às vezes conversar é a melhor solução no momento. Às vezes também ouvir a experiência de quem pode já ter passado por uma experiência similar à tua pode ser a solução. Mas ficar sem fazer nada não resolve, amigo. Não há dor que dure para sempre, não há problemas sem soluções. Mais música.

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0: important lembrar que o nosso sucesso não se traduz no teu fracasso e vice-versa. E que também não devemos esconder as nossas inseguranças ou defeitos e se negar a crescer. E não podemos perder o nosso lado humano numa análise. Não sabemos quais são os demônios que a outra pessoa está a enfrentar. E a forma mais prática de se aprender sobre respeito é lembrar que as escolhas dos outros não são da nossa conta. Olhem mais para vocês mesmo do que para os outros.
1: Amigo ouvinte, antes de trazermos a história que reservamos para esta semana, vale a pena chamar o nosso amigo Totó, ele que tem, desde o início do nosso programa, vindo a ser o artista que antecede a história de vida contada na primeira pessoa, até porque a sua música traz um exemplo de que ninguém é isento a uma história que lhe traz sofrimento, a uma história que também pode vir a ser um aprendizado. Não há quem nunca teve um motivo para chorar. Totó canta A Minha História.

0: minha história de vida.
1: Mais uma história de vida para partilhar. Desta vez, a de uma jovem de 27 anos de idade, com raízes em Inhambane, Rumuine. Nasceu e cresceu em Maputo. Reside atualmente no bairro de Inhagoia. Iva da Graça Guiliche Hilário.
2: Iva é uma jovem empreendedora, atualmente inclinada em doces e salgados, pratos quentes. Tem uma empresa. Empresa essa que formalizei ano passado.
1: Já com a licenciatura feita e com várias outras formações, mas sem emprego formal.
2: Eu formei-me em Biologia e Extensão Pesqueira. Depois da minha formação, depois do estágio, acabei vendo que o empreendedorismo seria melhor para o meu crescimento. Então, para além de ter feito esse curso, fiz outros cursos, tive outras capacitações, mas até então ainda não apliquei. Então, acabei vindo o negócio como minha fonte de renda.
1: Enquanto não conseguia um emprego, nasceu uma paixão que até hoje perdura, desde 2015.
2: Confeitaria como sendo amor à camisola, acabei juntando o útil ao agradável. Ok, uma vez não estar a trabalhar na área formada, levei a confeitaria no amor à camisola, tornar aquilo como negócio. Então, confeitaria, sinto-me na minha praia, mas eu só levava a fazer bolos e doces como minha paixão.
1: Vive com sua mãe e parte dos seus irmãos. Ainda que não seja forçada, contribui em despesas de casa e faz com gosto.
2: Por quê? Porque acho que todo ser humano que trabalha é obrigado a dar aos seus pais. Uma vez eu estar a viver com os meus pais, eu devo ajudar eles para também haver uma prosperidade naquilo que é o meu negócio. Eu não posso somente olhar para o meu bolso.
1: Sobre quem não trabalha mesmo tendo como, e se calhar bem nutrido e com saúde, sobretudo as mulheres, o seu sentimento é?
2: Na verdade, acho uma situação muito triste, porque hoje em dia temos várias formas de ganhar dinheiro e não esperar ser dado. Eu aprendo com minha mãe o quê? Que aprenda a lutar para ter. Não fica à espera de alguém te dar, porque dinheiro dado nunca é suficiente. Mas aquele que você batalha, você sabe quais são as limitações daquele dinheiro. Você sabe quais são as prioridades daquele dinheiro. Então, é triste ver uma mulher da minha faixa etária sem trabalhar, enquanto temos as redes sociais também que possam nos ajudar a empreender. São vários negócios que nós podemos aplicar para a nossa renda diária.
1: Quando se trata de respeito e amor próprio, se vender pode não ser a solução.
2: Primeiro, lamentar pela decisão delas. Acho que diz se respeitar, né? Porque nós não sabemos os reais motivos que levam elas a fazerem isso. Mas eu aconselho a elas pararem de levar a vida que levam e ver, porque o que acontece é dinheiro fácil acaba, mas aquele que você batalha, você faz a gestão daquele dinheiro, falo mensalmente, anualmente. Agora, a coisa que eu ia aconselhar a elas é que procure empreender, procurar buscar a Deus também, porque quando não há confiança, tu não vais fazer nada. Mas quando tu confias e tens fé que realmente aquele negócio vai dar certo, é porque vai dar certo. Tens que depositar a confiança no teu negócio, porque sempre há pessoas que vêm para desmotivar. Eu já passei por isso. Há pessoas que já vieram para me desmotivar, mas porque não dei atenção que eles necessitavam no momento. Estou feliz, estou bem onde eu estou. Temos várias formas. Todos nós partimos de uma família. Nem todos da família apoiam os nossos sonhos. Vou falar disso, dos nossos sonhos. Mas há os que apoiam. Nós podemos pedir um apoio, um empréstimo a essas pessoas. Porque não temos capacidade de pedir empréstimo no banco. Para pedir um empréstimo no banco, são procedimentos a seguir. Mas o meu irmão, minha prima, minha tia, eu acredito que possa nos ajudar. Porque não precisamos de muito, atenção, não precisamos de muito também para empreender em algo. Só precisamos de pequenas bases. É das pequenas bases que iremos crescer. Por isso que se diz, é da semente que brota na árvore.
1: Quedas e vários recomeços. A vida é assim. Foi nestes solavancos que Iva tornou-se resiliente. Uma experiência de cerca de 5 anos.
2: Foram desafios. Eu comprei realmente que entrar num negócio sem capital não é fácil. São desafios. Eu por acaso me desafiei a várias coisas. Então, diante dos meus desafios, claro que tive lá pedras para tropeçar. Também tive uma estrada lisa para melhor caminhar. Mas nem com isso desisti. O que que eu fazia? Pedras. Vou falar primeiro das pedras. O que acontece nas pedras? E também da minha área de confeitaria. Fazer confeitaria aqui em Maputo não é fácil. Estamos sujeitos a várias confeiteiras ou vários confeiteiros de altos nomes e altos níveis, que já tem sua praça, já tem seu mercado. Então, nós como novatos, não é fácil lidar com os masas. Então, com isso, o que que eu fazia quando iniciante? Eu falava com os meus irmãos, minhas tias, não sei o que. Eu pedia com que me passassem um valor. Eu fazia aquilo que eles queriam. Por exemplo, o bolo. Eu pedia, olha, me passa o valor. Eu compro o material, eu faço o bolo para ti. Então, digamos que era mão de obra barata, mas ao mesmo tempo eu ganhava prática e procurava um público-alvo. Porque confeitaria são imagens primeiro, depois é o sabor, depois é aquele tipo, uau. Então, sem imagem, sendo confeiteiro, você não cresce. Fiz grandes investimentos, grandes mesmo, mas não tive o retorno do meu investimento. Tipo, ok, foi um valor gasto, mas não tive o retorno. Eu até pensei em desistir, tipo, ok, deixa lá eu refletir um pouco. Mas eu vi que não, aquilo são testes, são desafios da vida para o crescimento. E pronto, levei aquilo como se fosse algo desportivo mesmo. Mas que até hoje ainda sinto.
1: Trabalho duro, dia após dia. Diz o ditado, o trabalho dignifica. Mas, para quem se dedica e faz as coisas com amor, crescer e expandir o seu negócio é parte dos seus anseios.
2: Para além de dar melhor qualidade naquilo que são os meus produtos, é ter um catering completo. Quero abranger aquilo que é a minha confeitaria no verdadeiro sentido. E é servir também para grandes empresas, ser solicitada. E também ter uma. Outro desafio é ter uma confeitaria muito bem recheada. E também penso em dar aulas, partilhar o meu conhecimento para os demais.
1: Mas então, como será o cotidiano de uma confeiteira?
2: Na verdade, a cada dia são desafios. E o meu dia a dia é lidar com desafios. Por quê? Porque levo confeitaria agora como uma renda. Então, para tal, eu tenho que fazer o quê? Eu tenho que criar flyers a cada dia. Mudo aquilo, mais aquilo, para chamar o meu público. Então, para além de ser a minha renda, o que eu faço? Porque é uma área que eu gosto, eu amo. Eu faço de tudo. Por exemplo, posso pedir minha mãe. Mãe, posso fazer salgados, mas não tenho material. Ela, tudo bem, faça a cotação. Eu sempre faço isso, para ter meu dia preenchido e também para estar a publicar. Porque, na verdade, confeitaria tem que estar a publicar os seus trabalhos. Então, se eu fico, por exemplo, uma, duas semanas, eu vou publicar na terceira, quarta semana. As pessoas, em algum momento, não vê credibilidade naquilo que tu fazes. Porque as pessoas realmente só são chamadas pelas fotos, pelo trabalho que sempre vais publicando. Então, eu tenho feito a minha agenda desse jeito. Se não tenho clientes, obrigo, não sei se é a palavra certa, obrigo os meus próximos a me dar uma TEA só para publicar. Sei que não terei o retorno, mas é, a paixão está ali. Digamos que é uma semana, suponhamos que seja uma semana não produtiva. Isso noto de segunda a quinta. Na quinta-feira, eu já tenho que ver, não. Tenho que fazer algo para publicar para o final de semana. Ok, posso fazer salgados. Tenho salgados disponíveis para o final de semana. Então, é sempre assim.
1: Vários desafios e, por vezes, negociações duras com os clientes. Tudo porque há quem não concorda com o preço.
2: É um assunto que até na minha casa discutem comigo. Porque de princípio eu disse amor à camisola, depois vem um dinheiro. Não que não esteja a necessitar, estou, mas tem clientes que vêm, não tem esse valor. Por exemplo, eu marco um bolo, o valor 1.800, 1.500 mil. Ah, não tem, só tem 500 mil. Eu primeiro vejo a minha agenda da semana. Ok, se eu deixo essa encomenda, será que é de ter? Ou as tantas essa encomenda é para abrir as outras encomendas? Eu acabo levando. A pessoa pede desconto, tudo bem. Se só aquele valor é para cobrir o material, tudo bem. Fazer mais como? Uma mão lava a outra. Ou as tantas aquele bolo possa me trazer 5 ou 10 clientes. Ou apenas um. É muito. É muito para quem depende de confeitaria. Entendo muito bem do que eu estou a falar. Agora, quem leva a confeitaria como um negócio, não quer saber nem nada. Ah, não vai crescer. Esquece, não vai crescer. A pessoa, um cliente é assim. A pessoa pode organizar a festa, tudo mais, com ornamentação, vestido, não sei o quê. Mas quando chega assunto a ver com o confeiteiro, eu não sei qual é o problema. Mas é como... É como se tivesse um cronometizado, tipo, bolo, tem 1.000, a pessoa vai me dar. Não tem outro dinheiro. A pessoa investe muito, mas quando já chega nos bolos, nos salgados, quer desconto. Mas enfim, são situações que um confeiteiro tem que saber lidar.
1: Coberturas, massas, formas. Vários trabalhos envolvidos. Mas qual será o mais complexo na confeição de bolos?
2: O bolo mais trabalhoso é de noiva. Ah, acredite, tem muitos requisitos, procedimentos a seguir, não sei o quê. Mas não que seja um bicho de sete cabeças, né? Porque quando tu já estás na área, sentes aquilo como se fosse algo normal, algo bem leve de se fazer. O bolo de noiva tem muitos requisitos e são puxados, são preços elevados, porque aquele bolo é mais detalhoso. Então, quando o cliente vem e diz, não, eu não tenho valor a pagar, mas queria algo semelhante, faz. Mas aqui, deixar claro ao cliente que esses bolos não são esses que vão ficar um ano, um mês, duas semanas, não. Nós só vamos fazer um bolo com a estrutura de bolo de noiva, mas as coberturas, as massas, são massas normais. E pronto. Mas o maior desafio que um confeiteiro carrega são encomendas de última hora. Encomendas de última hora são estressantes. Por quê? Para fazer um bolo normal é preciso tempo. É preciso muita cautela, é preciso muita concentração. Fazer bolo. As pessoas dizem, tu não estás a fazer nada, só estás a fazer bolo. Como se fosse algo normal, acordar, levar o material, meter no forno e o bolo sai. Não é assim.
1: Desafiada a escolher entre trabalho formal e ser empreendedora na área de confeitaria,
2: eu não pretendo deixar de fazer bolos. Porque na cozinha eu sinto paz. E aí eu, por mais que meu dia seja elevado de muito estresse, quando me faço a cozinha, quando vejo as panelas, quando vejo as fadas, vejo as talheres, não sei o que, eu me sinto em paz. Em paz com tudo, com todos, e me foco mesmo naquilo. Bom, o que ia acontecer é levava a confeitaria como lazer, já não como renda, né? Porque meu dia estaria muito ocupado por um trabalho mais formal, não que aquilo não seja, e completaria um trabalho.
1: Sorriso de quem carrega muita paixão por aquilo que faz e que, entre várias dificuldades para materializar os seus anseios, lança um apelo ao auditório.
2: Peço que me ajudem em termos de equipamento, em termos de capital também, porque há quem pode me ajudar em capital para poder adquirir equipamentos para crescer na minha confeitaria, e também em termos de ideias, porque há pessoas com muitas ideias, muitas ideias que possam alavancar aquilo que é a minha confeitaria. E na minha escola, quero dar aulas, quero muito dar aulas, quero muito transmitir o meu conhecimento a mais jovens, a quem precisa, a quem sonha em ser confeiteira. Então, pedir ajuda também numa escola, mas tenho a minha casa como um passo. Então, primeiro, o que eu necessito são equipamentos. E há uns bons equipamentos mesmo para dar aulas.
1: Houve espaço para Iva da Graça vender o seu peixe.
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1: Por fim, as últimas considerações.
2: Primeiro, agradecer pela oportunidade dada pelo Mukabel Júnior e agradecer em especial a minha família, que tem me apoiado bastante. Tenho muito a agradecer à minha família. Vai o meu maior agradecimento à minha mãe, porque dela tenho colhido várias experiências. Ela tem sido o meu suporte. Muito suporte. Dizer a ela também que amo bastante. É a minha mãe de milhões, como eu sempre digo a ela. Mãe de milhões. Agradecer aos meus irmãos. Meus irmãos são os meus pais. Eu cresci sem pai, então eles assumiram a posição do meu pai. Eu tenho muito a agradecer aos meus irmãos. Não tenho como colocar um acima do outro. Eles todos compõem o corpo do meu pai. Tenho muito a agradecer a eles e desejo sucesso na vida deles. Desejo prosperidade na vida da minha família e desejo prosperidade na minha vida e que Deus também esteja na dianteira daquilo que são os meus projetos, porque só com Deus tudo irei concretizar. A fé é a base de tudo.
1: Amigo ouvinte, trouxemos assim mais uma história para lhe inspirar. A conversa foi com Iva da Graça Guilixi Lário, jovem que com 27 anos de idade vai se profissionalizando na confeitaria, tendo esta atividade como fonte de renda, visto que não conseguiu um emprego formal até então. Amigo, nunca desista dos seus sonhos. Há sempre uma luz no fundo do túnel.
0: A minha história de vida.

Eu quero dedicar este coro a todos aqueles que se encontravam sem forças, que já não estavam a ver uma saída, que já não estavam a ver os seus problemas tendo solução. Quero te dizer nesta noite que há um Deus, aquele em quem, se tu acreditares, se tu te firmares nele, grandes coisas ele fará acontecer na tua vida. Não desista, o Senhor é contigo. Essas lutas, essas guerras, não são para te parar, não são para te travar, são para te tornar forte. Aleluia. Eu estava a meditar ontem. A Bíblia diz que Satanás vem para roubar, matar e destruir. Se ele luta constantemente para nos destruir, se ele luta continuamente para nos colocar embaixo, é porque nós temos algo de valor. Porque um ladrão não vem, não entra numa casa para roubar algo que não tem valor, para roubar algo que não tem nenhuma importância. Você tem muito valor para Deus. Nunca se esqueça disso. Apenas confie no Senhor.

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1: Amigo ouvinte, chegamos ao fim do nosso programa Sem Barreiras e queremos dizer que para a semana estaremos juntos. És o nosso especial convidado. Meu nome é Estevão Mucavel Júnior. sembarreiras@rm.co.mz é o nosso correio eletrónico. Sem Barreiras no Facebook. Então fechamos esta edição e voltamos para a semana. Até lá, cuida muito bem de ti. Tchau, tchau.

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1: Este mix é especialmente dedicado à minha sobrinha, Joana.
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